0: 11 horas da manhã, 20 minutos. 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
0: Muito bem, agora 11 horas e 23 minutos.

0: Ah.
1: Ei, som 3 e o 4 aí. Foi?
0: Ah, ó. Liga. Ah, aí funciona.

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4: Olha, uma ótima segunda-feira para você. Estamos chegando para a segunda edição do Canal 1 é notícia, atrasadinho, porque nós estamos recuperando, né? Nós estamos reconstruindo aos poucos aqui o espaço. A gente que estava de forma adaptada lá no estúdio da cidade, já retornamos aqui no nosso berço, né? Tem muita coisa para arrumar ainda, tem muita coisa para colocar em ordem, assim como pode ser que está acontecendo na sua casa, na sua empresa. Devagarzinho a gente vai colocando a casa em ordem aqui, né? São 12h04. Obrigado aqui ao Mateuzinho, o Edivir, o Gabriel, né? Que estão se esmerando aqui para tentar fazer a mesa de som voltar a funcionar, para que o barco volte a navegar, né? Depois da tempestade sempre vem a bonança, né? Então vamos que vamos nessa segunda-feira, hoje 27, dia do motociclista, dia de prevenção de acidentes do trabalho, dia do pediatra, esses profissionais, o nosso abraço, o nosso bom dia. O pessoal tá perguntando, prefeitura não tá funcionando hoje, prefeitura não funciona amanhã, mas e aí? E quem depende de transporte para saúde? E quem tem agendamento de saúde? O que que vai acontecer? O nosso repórter José Lucente foi buscar essa informação. Já já a gente vai colocar aqui na casa da Canal. Mas hoje pela manhã, o José Lucente estava conversando com o Marco dos Santos e não deu tempo de a gente complementar a entrevista, né? Então nós vamos, porque Taquaritinga depende muito, assim como o Brasil depende muito do agronegócio, do produtor rural, as medidas que estão sendo tomadas aí para colocar também a agricultura de volta aí de pé, depois do vendaval que destruiu plantações, do vendaval que destruiu estruturas de muita gente aí que trabalha na agricultura. Você confere as informações com o presidente do Sindicato Rural Taquaritinga, Marco Antônio dos Santos, em entrevista ao nosso repórter José Lucente.
5: Olha, Edson, quem está comigo? Marcos dos Santos, que é o nosso presidente do Sindicato Rural de Taquaritinga, né? Pela manhã a gente bateu um papo falando sobre a visita do governador, da presença, é claro, né, de autoridades também. E eu vim conferir com o Marco mais uma vez, né? O que que ele achou de tudo isso, se foi produtivo essa reunião, Marcos? Um abraço a vocês, vamos retomar esse papo, hein? Bom dia.
6: Bom dia, Vicente, bom dia, Edson, bom dia, ouvintes. Não, realmente, a reunião do governador foi muito produtiva, eu gostei do encontro com o governador, ele está bem suscetível a todos os problemas que ocorreu, não só em Taquaritinga, mas em toda a região aonde esse ciclone passou, e aqui realmente nós levamos para ele os nossos questionamentos, que é da área rural. Tivemos um prejuízo muito significativo.
5: Dá para estimar já, Marco?
6: Olha, Zé, nós estamos, hoje efetivamente que nós estamos levantando minuciosamente, mas preliminarmente já pegamos mais ou menos uns 150 mil pés de frutas, entre goiaba, manga, limão, laranja, que foram danificados, com pomares de 30% a 40% e com pomares total, perca total, mais de 100 estufas de alfaces e tomates foram destruídas, roças também, uns 40 alqueires entre mandioca, jiló, pimentão, berinjela, onde nós detectamos isso. A cana foi quase 300 alqueires de terra, onde que ela caiu, onde foi picotada. Então, todos esses fatores nós levamos para o governador, levando a possibilidade de um socorro emergencial.
5: Os produtores, Marcos, já têm entrado em contato com o sindicato para relatar o que está acontecendo, porque a gente percebe ainda que em alguns pontos não tem energia, não tem internet, o que dificulta, né? Inclusive algumas passagens aí de pontes, né, que estão com problemas, o que dificulta o levantamento. E vocês precisam disso urgente, né, para tentar buscar uma solução para que o produtor não fique no prejuízo total.
6: Não tenha dúvida, há necessidade do produtor trazer essa informação para nós. Nós estamos trabalhando junto com a CAT, que já está a campo fazendo esse levantamento. É um questionário que nós temos que ser preenchido, onde o produtor vai informar o dano que foi causado, a extensão, quantos alqueires foi tomado de prejuízo, a variedade, a localização da propriedade, porque o compromisso com o governador foi que nós levantarmos esses números, levarmos tanto para a Secretaria da Agricultura e para o governo, para quê? Porque tem um recurso do FEAP, que é da Secretaria da Agricultura, e do São Paulo Desenvolve, que também há recursos para isso. E o governador falou que vai viabilizar esses recursos com um juro compatível, com carência e condições de pagamento ao longo prazo. Porque a recuperação disso, Zé, não é de imediato. Mas que você vai tentar fazer todos os tratos necessários para salvar a árvore, o que foi derrubado do chão já não aproveita mais. Tanto a goiaba como o limão. E o que ficou no pé, onde foi atingido pela pedra, com vento muito forte, danificou tanto a fruta como a árvore. Imagina uma ventania daquela forte com pedra de gelo. É como um tiro, efetivamente, que a planta tá levando um chumbo bem fino que danificou por completo a árvore.
5: Nesse momento, você que tem mais experiência, é claro, acredita que essas árvores elas possam estar aí com bactérias, já que pode até comprometer, vai ter que fazer até a retirada dela?
6: Não, tem dúvida, tem pomares que é irrecuperável e tem pomares que só vão voltar à sua atividade produtiva daqui 2 anos, entendeu? Se recuperar, é que os produtores estão fazendo agora, entrando com bactericida, com fungicida, para tentar cicatrizar um pouco. Mas o que eu vi no campo, muitas frutas já estão no chão e tem muitos não recupera. Nós vamos tentar recuperar o que ficou na árvore para se não cair. E se cair, vocês não aproveitam. O que ficou na árvore e não cair, a gente tenta recuperar com esses produtos.
5: Por exemplo, a banana que é servida na merenda escolar, né? Como é que foi? Como é que está esses pomares ou a colheita disso?
6: Foi perdida. Ontem eu estava conversando com um produtor, falei assim, Marco, aonde que nós tínhamos a banana, efetivamente a perdemos. O que nós tínhamos e estava na câmara frigorífica, acabou a energia. Então, nós estava na câmara frigorífica sem energia, foi atrás de geradores, custa caro, girador, não compensava, ou seja, vai perder essa banana que também estava na câmara frigorífica e ficou sem energia. A energia está chegando, praticamente eu acredito que quase 80, 90% já chegou a energia, mas tem localidades ainda que não chegou ainda.
5: Agora, Marcos, além das frutas, né, da cana que você já colocou, cerca de 300 hectares perdidos. E as hortaliças também sofreu muito com isso, porque existia aquelas estufas, né, preparadas para tempo, até um tempo intempério forte, mas não uma ventania dessa, né? E as hortaliças, isso vai refletir lá na ponta para o consumidor?
6: Não tem dúvida, como eu falei ontem, até o secretário da Agricultura estava presente. Nós fomos visitar ontem à tarde uns proprietários, a família Restani, onde que tem uma variedade grande de estufas, ou seja, derrubou tudo. Nós fizemos um pequeno levantamento, foi mais de 100 estufas destruídas na totalidade. E o que estava embaixo, imagina, foi um alface triturado, uma rúcula triturada, não perdeu tudo. Então, isso que nós damos para o secretário, para o que essas passou a ocorrer de imediato isso, que essas verduras serviriam tanto no mercado interno como para a merenda escolar, são produtores que já tinham esse compromisso de entrega, ou seja, danificou tudo. Então, custa caro uma estufa, não é barato, esse plástico é caro, então tem que recuperar tudo, e não recupera de um dia para o outro. Mas que vem recurso, tem que comprar, você tem que montar, é muito trabalhoso. O prejuízo foi muito grande, foi muito triste para a gente que fica no campo olhar o que a força da natureza fez.
5: Além do produtor, tem esse agricultor familiar, né, que desenvolve esse trabalho, tem Minas Posse, inclusive, né? Agora, Marcos, você falou da ajuda financeira. Essa ajuda financeira, ela pode vir rápida? Como é que isso vai funcionar, né? E aonde o produtor pode buscar essa ajuda? Porque ele ficou sem a produção, sem o ano que vem, porque ele vai ter que cuidar disso, mas ele precisa comer também.
6: Não tem dúvida, você vê a situação. Por isso que nós estamos fazendo isso com a maior brevidade possível, o mais rápido possível. Por isso a gente está solicitando até os meios de comunicações para que esses produtores que foram atingidos procurem o Sindicato Rural, a Casa da Agricultura, preencha esses formulários o mais rápido possível para que conseguimos reter esses recursos o mais rápido possível. Porque mais que você faz, você sempre existe um trâmite um pouco demorado. E o produtor não tem onde ir. Infelizmente, ele vai pegar dinheiro do banco privado aí, que é outra situação difícil. Então, tem que pegar nesse pacote emergencial que tanto o governo estadual está viabilizando, espero também que o governo federal possa viabilizar alguma coisa, porque de emergência é isso, o produtor ficou sem a sua estrutura de produção e sem uma remuneração para que ele possa investir, ou seja, vender sua produção. É muito difícil uma situação para quem está nesse instante, porque tinha safra de pronta para ser colhida, tá? Foi perdido tudo, então você imagina como tá essas pessoas, né? Esses produtores, em volta desses produtores tem os colhedores, é uma cadeia num todo que se forma em volta do agronegócio num todo, né? E são Taquaritinga, são pequenos produtores, economia familiar, então tudo isso afeta, mas estamos correndo quanto tempo para que isso possa ser minimizado.
5: A nossa produção, além de um produtor, né, além da família dele, ele, tantas outras famílias que também trabalham e têm a sua renda por ali e, enfim, infelizmente, como você está colocando, né, a destruição foi muito grande, quase que total. Agora, Marcos, o governo está disponibilizando esse dinheiro, né? Depende agora de um levantamento aqui em Taquaritinga para que chegue até a secretaria e os bancos, né? Para que esse dinheiro possa ser liberado, né? Você acredita num tempo rápido, Marcos?
6: Olha, Zé, eu espero que sim. Porque ontem, nesse encontro, o governador, fomos muito incisivos nisso. Tem que agir rápido para que isso ocorra. Esperamos que a burocracia não impeça isso, que seja o mais rápido possível para que possa minimizar essa situação. A gente, muitas vezes, enterra em pequenas coisas que não anda. Então, espero, com essa questão de calamidade...
5: Essa papelada é muito longa, Marcos, para se preencher?
6: Não, a gente preenche, é por telefone, a gente vai orientando, ele vai perguntando quantos alqueires foi danificado, que cultura que faz, que localização que é, se tem foto, que manda para a gente, sabe? É o essenciais, os dados dos produtores, a necessidade, é um formulário que nós mesmos preenchemos, se o produtor quiser preencher online, preenche também, mas o importante é que ele, muitos produtores, a gente desconhece onde que afetou, né, Zé? Praticamente em Taquaritinga são mais de 800 propriedades agrícolas, nós não sabemos onde que ele, o corredor que esse ciclone passou, mas também tem um pouco onde a lateral que ele pegou aqui em Guariroba, não foi tanto, mas eu andei nos meus pomares, a minha goiaba foi danificada toda. Eu ia colher agora, era no mês que vem. Entendeu? Então, estamos entrando com produtos para ver se consigamos cicatrizar essa ferida e aproveitar para o processamento. Mas o estrago foi generalizado onde passou essa pedra.
5: Qualquer informação, entre em contato com o sindicato.
6: Não tenha dúvida, tanto o Sindicato Rural como a Casa da Agricultura, o mais breve possível.
5: Marcos, obrigado mais uma vez por estar conosco aqui nessa segunda edição. Tenha um bom dia, viu?
6: Obrigado, Zé. É um prazer estar com vocês.
5: Edson, eu deixo contigo.
4: São 12 horas e 18 minutos. Obrigado ao presidente do Sindicato Rural Taquaritinga, Marco Antônio dos Santos, pelas informações, ao tempo que a gente fica na expectativa, né, de que, de fato, o auxílio do Estado chegue neste momento, né, ao amigo do campo que precisa bastante e a gente muito mais, né? E todos nós precisamos. Hoje pela manhã estive ali no varejão e alguém perguntava aí, e a rúcula? Olha, não tem previsão, tudo foi arrasado, não tem previsão de rúcula. Olha, e essa aqui, ó, não tem, meu fornecedor tá quebrado. Então, muita coisa não vai chegar na sua mesa, porque aqui pode ser que venha lá do Ceasa, então venha de São Paulo, de outras regiões, mas boa parte aqui dos nossos varejões, eles têm os seus fornecedores locais, né? E que foram afetados também pela produção. Então, vamos com calma, não tem isso, vamos colocar aquilo e vamos com calma na torcida de que eles se reconstruam também, né? Porque um depende do outro, não é? Falando nisso, a Lilian tá doando telhas francesas. Quem estiver precisando, hein? Buscar na rua Antônio Fusse, 44, no Jardim Santo Antônio. Telhas francesas, quem precisar, na rua Antônio Fusse, 44, no Jardim Santo Antônio. Canais de TV. O Mira tá me informando que, com exceção da Band, é isso? Dá uma olhada aí. Com exceção da Band, os demais canais de TV já retornaram. É só fazer a atualização, caso você não consiga aí na sua casa, né, sintonizar determinado canal, é só fazer a atualização. Atualize aí, né? Que reprograme os canais que você vai sintonizar. Com exceção da Band, os demais canais de TV estão no ar, me informa aí o Mira, que sempre nos auxilia nesses assuntos aí. Dona Alessandra, você tem uma informação da área azul. Da área azul Taquaritinga, para você que vai no nosso comércio, como é que vai ficar a área azul de Taquaritinga, excepcionalmente essa semana?
7: Comunicado emitido pela empresa responsável aqui em Taquaritinga de que o Parifácio, que é essa empresa que administra o estacionamento rotativo na nossa cidade, ela informa a população que a partir de hoje até 31 de julho, sexta-feira, em razão da situação de emergência e do estado de calamidade pública que foram decretados no município, a cobrança do estacionamento está temporariamente suspensa. A medida visa facilitar o deslocamento da população, garantir o acesso aos serviços essenciais e colaborar com ações de resposta e recuperação durante este período. Portanto, até sexta-feira, o estacionamento rotativo não será cobrado na área central e nas ruas administradas pela empresa Pare Fácil.
4: O Luiz Carlos está precisando de colhedor de laranja. Trabalho é registrado pela Citrosuco. Então, quem se habilita aí para colher laranja? E se habilita a registrar, porque tem muita gente que vive aí, né? Do bolsa para lá, bolsa para cá, e não pode ter registro, né? Então, quem se habilitar para colher laranja, né? E pode ser registrado, procurar o Luiz Carlos, vai ser registrado pela Citrosuco. Os interessados ligar 17 99745 4591. Vou repetir, 17 99745 4591. Daqui um pouquinho a gente vai trazer informação. O pessoal tá reclamando, porra, mas agora que precisa de trabalho, a prefeitura tá fechada, não tá funcionando? Vamos botar para trabalhar, vamos arregaçar a manga aí, vamos trabalhar, tá precisando de gente. Ah, mas tá de forma improvisada, vamos trabalhar de forma improvisada. Zé Lucente vai conversar com o prefeito Fúvio, né? Se vai ter atendimento, não vai ter atendimento na prefeitura, como é que vai ficar? Pessoal que quer saber da saúde, transporte, medicamento, como é que fica? Já o Zé Lucente vai conversar com o secretário de saúde aqui de Taquaritinga. Nós vamos trazer estas informações para você. 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
2: 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O Zé Lucente vai conversar com o prefeito para falar como é que fica o atendimento nessa segunda, nessa semana na Prefeitura de Taquaritinga. 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
3: Edson, aqui na cidade administrativa, o prefeito Fulvio Zupani está comigo. Porque a prefeitura, né, a sede da prefeitura, está com um horário diferenciado no atendimento. Aliás, o atendimento está bem bloqueado por aqui, né, prefeito, por conta, é claro, do que aconteceu e das providências que estão sendo tomadas, né? Como é que vai funcionar a prefeitura essa semana? Um abraço, bom dia.
4: Essa semana, oi, bom dia aos ouvintes da canal, bom dia. Eu agradecer a presença de vocês aqui, que vocês levam ao nosso povo as informações. Devido ao ocorrido, nós precisamos adaptar o funcionamento administrativo novamente, tá? Então, aquelas pessoas que não tiverem que vir à prefeitura, aquelas pessoas que têm algum tipo de pedido, né, essa semana nós vamos restringir algumas áreas de atendimento, né? Lógico que nós temos que ver a parte da saúde, o Denis já adiantou para vocês, e a parte de transporte, a parte de funcionamento das nossas escolas e creches, provavelmente deve sofrer algum tipo de alteração. E é em cima dessa alteração que eu peço que haja a compreensão do nosso povo, que nós estamos trabalhando para recompor o serviço público. Tá? Então, eu agradeço a Canal 1 por está aqui presente, o Zé Lucente está aqui conversando com a gente, conversando e vendo o que está acontecendo. Nós temos equipes federais, equipes do Estado, aqui dentro da prefeitura, fazendo reuniões incessantemente. Então, esse tipo de restabelecimento é mais importante para a nossa cidade. Tá? Então, os casos que forem necessários serão avaliados um a um. Ah, então, vamos aguardar uma semana aí para que ocorra o entendimento geral do que aconteceu.
3: Perfeito, perfeito. A estrutura da prefeitura sofreu algum dano, alguma coisa?
4: Sofreu sim, sofreu a queda de mais a parte de estrutura de teto, né? E a parte de computadores, esse tipo de coisa assim, que nós perdemos alguns.
3: Isso então complica o atendimento ao público, por isso esse pedido de não for urgente, espere a próxima semana.
4: Nosso poupa-tempo vai começar a funcionar só a semana que vem.
3: Tá certo, prefeito. Obrigado pelas informações, viu?
4: Ah, e outra coisa importante, a nossa área azul até sexta-feira tá liberada, para que haja o acerto dos comerciantes que também tem que adequar a estrutura àquilo que sofreram.
3: Então a cobrança de área azul, o senhor está dizendo que a partir de hoje e até o final de semana está sendo liberado?
4: Deve voltar no sábado, não sei, mas até sexta-feira está liberado.
3: Por conta de empresas que também tiveram alguma avaria, precisa de mexer, né? Sujeira, alguma coisa nesse sentido.
4: Isso, justamente por isso.
3: Obrigado, prefeito.
4: Um abraço, né? Um abraço, Edson, um abraço pessoal da Canal.
3: Tá aí, então a informação do prefeito Fulvio Zupani. Edson, deixo com você.
2: Olha, são 12 horas e 32 minutos, né? E em razão dessas informações de que o atendimento será restrito, então, eu poderia chamar aqui a Câmara Municipal de Itacoaritinga. A Câmara fica no centro da cidade. Para a Câmara acolher aquelas pessoas que estão com agendamentos para informação, orientação, né? Montar forma, não sei como, né? Os vereadores poderiam ali se alternar, a Câmara Municipal entrar em contato com as autoridades. Sim. De repente chega lá o Edson Cândido tinha um agendamento de saúde, não foi feia, aí não tá tendo, qual que é a orientação, não tô conseguindo na prefeitura, aí os caras da Câmara Municipal, meu querido Beto Giroto aí, o pessoal, de montar um atendimento para entrar em contato, porque eles têm canal para chegar no secretário mais rápido do que o cidadão, e direto com o cidadão, né, Zé Lucente? Montar aí uma barraca aí para atender a população, fica aí a sugestão, né? Já que na prefeitura não vai poder fazer isso aí.
3: Outra coisa, viu, Edson, gente, eu falei com o Denis Machado sobre saúde.
2: Vamos falar na sequência, saúde, aí você vai ter informação.
3: Ele fala da saúde, de que as UBS estão funcionando, mas eu não entendi por que as viagens não estão acontecendo, somente as viagens mais urgentes, né? Para quem tem a nossa querida Elisandra aqui da Canal, precisa fazer um exame em Araraquara e não tem veículo para levá-la. Mas o que a gente viu foi queda de árvore, queda de postes, estrutura levada embora, nenhum carro da prefeitura foi atingido. Eu não entendi.
2: Olha, então, isso aí, eu acho que as pessoas que têm mais empatia, as pessoas que são acostumadas a trabalhar, né? Então, nesse momento, tem que tomar frente aí, viu? Estou chamando a atenção aí da Câmara Municipal, Beto aí, monta uma comissão com os vereadores aí, vamos ficar ali para atender, né, a população. Exatamente, né? De repente apareceu a Elisandra, alguém lá, olha, eu tinha um agendamento, tô esperando faz 3 meses, tudo bem que aconteceu isso aí, mas para mim não perder, não tem como dar uma saída, uma solução, e obviamente que o vereador tem acesso lá para dar informação, né, para informação chegar,
3: não,
2: né?
3: Deixar ninguém na mão, né?
2: Exatamente, ou não tô falando que vá atender, mas pelo menos você dá uma informação, né? Porque a pessoa fica numa angústia desgraçada, ela tá esperando, né? Aquele agendamento, aquela sei lá, né? Um atendimento à saúde, né? Porque nos outros locais não aconteceu nada, o problema tá aqui. Então a pessoa pode ir para lá e se não tiver, põe o carro da Câmara aí, põe o carro do vereador ou da, chama aí o carro da rádio, aí nós vamos, aí vamos levar, vamos atender aí, né? Vamos. É que para trabalhar precisa colocar gente que tá acostumada com o trabalho, acostumada a se movimentar, né? Ai, meu Deus do céu. Fica imaginando Maria Alva Curti. Não vou nem falar da minha esposa, nem nada. Não vou falar, não. Vou falar da Maria Alva Curti. Tanta gente aí que naquela época lá, meu Deus do céu, não imagino como é que já estava esse um furdunço aí na cidade aí para atender quem está de fato precisando, né? Mas saúde pública, você está precisando aí. Como é que vai ficar? Zé Lucente, conta pra gente aí.
3: Edson, saúde foi bem afetada com o temporal que caiu em Itacoaritinga, né? As UBSs, a gente veio buscar informação com o secretário de saúde para saber do atendimento, se está normalizado ou ainda não. Bom dia, Denis.
5: Bom dia, Zé. Bom dia, Edson. Bom dia, ouvintes da Canaã 1. É um prazer imenso estar falando com vocês novamente. As UBS estão funcionando parcialmente. A única coisa que não está funcionando é as salas de vacina, porque devido à queda de energia, nós acabamos pegando essas vacinas nossas e levando para Matão, né? Gostaria até de agradecer a cidade de Matão aí, que está de portas abertas aí com a gente. Então a gente só está esperando estabilizar as geladeiras para trazer essas vacinas novamente para o município.
3: Mas aquele atendimento básico, então, dos médicos que são nas UBSs, normalizado já?
5: Esse serviço está normalizado, atendendo normalmente.
3: Agora, também tem um detalhe, Denis, as pessoas que precisam do transporte para outros municípios, né, para o tratamento, como é que está isso?
5: A gente só está fazendo agora o serviço, assim, mais essencial, né, que são as pessoas que fazem tratamento oncológico, né, que as pessoas que têm câncer, Barretos e outras cidades, e o pessoal que fazem tratamento também com hemodiálise. Então, esse serviço está normalmente, tá? As outras partes de consulta, essas coisas, a gente está reagendando esses pacientes.
3: Eles têm que vir para ser reagendado ou não precisa?
5: Quem tem veículo próprio, Zé, que sabe o dia da consulta, é só pegar o carro e ir. Quem não tem, vai ter que vir aqui e reagendar novamente.
3: Aqui na Secretaria, né?
5: Aqui na Secretaria da Saúde.
3: Puxa, por conta, é claro, né, Denis, de muitas intercorrências que aconteceram, né? E também outras cidades não estão no atendimento.
5: Isso, que nem, por exemplo, Ribeirão Preto, alguns pontos não estão sendo atendidos, né, por causa do temporal que teve lá também, do estrago que foi feito, não só aqui, mas assim, teve várias cidades aí que sofreu igual Taquaritinga.
3: A gente está vendo que a prefeitura está com um expediente bem interrompido ainda, né, por conta disso. É, como faz para entrar em contato? É por telefone?
5: Isso, algumas pessoas estão vindo à prefeitura, a gente está orientando, né? E outras estão por telefone. Hoje é um dia assim que a gente está colocando a casa em ordem, está tentando reestruturar o que aconteceu, ver os estragos. Estávamos agora há pouco com reunião com a Defesa Civil, que estão indo em loco agora ver o tamanho do estrago, para ver o que a gente vai poder estar nos auxiliando nesse sentido.
3: Essas UBS já têm energia, já tem telefone, já está tudo funcionando?
5: As energias têm sim, Zé. A energia já está funcionando, está tudo certinho.
3: E telefone?
5: A única coisa que não está funcionando no momento, que está sem energia, é o CEL, Zé, que é o Serviço de Especialidade Odontológica, que ainda não voltou a energia. Então, esse serviço aí a gente está reagendando também os pacientes.
3: Tá certo. Denis, agradeço você mais uma vez essa orientação para a pessoa daqui de Taquaritinga, viu?
5: Obrigado, Zé. Obrigado, Edson. A gente está sempre à disposição.
3: Falei com o secretário de Saúde, Edson. Eu deixo com você.
2: Obrigado, Denis Machado, obrigado pelas informações. Olha, então, o que a gente precisa neste momento, né, envolvimento aí da... Porque eu vejo muita gente correndo para lá, eu vi nas imagens aí do governador, muita gente batendo cabeça para assessor para lá, assessor para cá, né? Precisa trabalhar, vamos trabalhar, viu, gente? Falei aqui da Maria Alva Kurt Kleiser. Ei, saudade da Maria Alva Kurt Kleiser. Uma equipe ruim, né? Maria Alva Kurt Kleiser, a Silvia Gursler, a Elba Salles Homem, né? Pessoal que fica imaginando como é que estaria esse furdúncio aí, né? Para atender a população aqui de Taquaritinga, né? Mas fazer o quê, né? São 12:39, 12:39. Qual que é a informação urgente aí? O pessoal que vai fazer o concurso no Imprente, né? Nós pedimos aí porque aqui tá a nossa ouvinte aqui, Edson, você pode me dizer o local que vai ser a prova do Imprente, o horário? No site não mostra nada, tá dizendo aqui a Giovana Martimiano. Então, o que nós fizemos? Nós ligamos lá para Mariana Azadinho, né? Que é a superintendente do Imprente. Talvez a Giovana não tenha o telefone. Então é isso que eu tô falando, montamos uma central de atendimento, né? Já que a prefeitura não vai, vai na Câmara mesmo, ali uma central de atendimento. Se daí aí a Giovana vem, aí alguém liga para a Mariana fala. Aí, e a saúde? Liga lá pro Denis Machado, ele fala. Se é de obras, liga lá para a secretária, não é? Então, para ver isso aí, para a população ter a resposta. Qual para Giovana Martimiano e quem vai fazer a prova de prente? Vai ser quando, aonde, Eduardo?
6: Edson, a superintendente Mariana está informando que todo o edital foi homologado e divulgado nesta manhã no site da Concesp, que é a realizadora desse concurso. Está no site da banca com todas as informações e instruções da prova que será aplicada no domingo em um local único. É a Escola Estadual 9 de julho.
2: Perfeito.
6: E então, as inscrições que foram aceitas ou indeferidas, a relação também está discriminando todas essas informações.
2: É porque não é o Empreende que vai fazer a prova, é a Concesp, é uma empresa contratada, especializada em concurso público, ela que vai fazer a prova, então ela decidiu que vai ser lá no 9 de julho, área central, todas, né? Obviamente lá tem todo o espaço para atender aí pela manhã e à tarde, deve ser, né? Pela manhã e à tarde. Os horários estão lá para você, viu, Giovana?
6: Prova será pela manhã.
2: A prova é todas pela manhã?
6: Abertura dos portões às 7h15 da manhã, fechamento às 7h45 e início das provas 8 horas. É a prova objetiva para procurador previdenciário, o secretário e assistente administrativo e auxiliar de administração.
2: Olha, quando eu falo, viu, gente, de montar uma central de atendimento, Zé, eu penso assim, eu vou olhar para minha mãe, por exemplo, minha mãe, ela depende e dependeu de alguns atendimentos, né? Mas ela sozinha não sabe. Então ela depende da minha irmã Silmara para ir lá buscar, para encaminhar, ver o horário, no banco, como é que faz, aposentadoria, essas coisas todas, né? Não é isso aí. Então é o que eu estou falando, porque não é todo mundo que tem acesso à informação. Não é todo mundo que tem aquela resposta pronta num lugar desse. Porque, poxa vida, você fica imaginando o cara que tem, tá sofrendo com uma dor e tem um agendamento. Tá marcado faz 3 meses. Faz 3 meses que tá marcado. Tá marcado para hoje, segunda-feira. E aí não tá funcionando. Como é que faz? Não tem jeito de eu não perder esse agendamento. É isso que eu tô falando. É isso que eu tô. Ah, mas foi uma catástrofe. Eu sei, mas o mundo não para. A gente tem que. Nós que estamos vivos, vamos cuidar. Não é verdade?
3: É mesmo porque os telefones da prefeitura estão todos mudos, né? Todos bloqueados.
2: Mas também não funciona, não está funcionando nem quando estava normal, não estava funcionando. Imagina agora.
3: Mas essa sua ideia, por exemplo, de vereadores entrar em contato direto com o secretário da
2: PAC,
3: é muito mais rápido.
2: Mas já aproveita, já faz lá a sua propaganda lá, já. Não é verdade. Já faz uma. Bota uma tenda lá para atender a população aí. Fica a sugestão. Tomara que seja atendida, né? São 12 horas e 43 minutos. A gente está aqui em nome dos maiores anunciantes do rádio, viu, gente? Sozinho ninguém faz nada. 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

0: 7h47, Manu Monteiro já chegou. Aguenta aí, Manu Monteiro, que o negócio aqui vai demorar um pouco aí. Você mesmo. Já tá? Cadê o microfone?
1: Ligou ou não ligou? Agora sim, agora tá falando, né? Malu Monteiro chegou aqui, mas aguenta um pouquinho aí que hoje nós vamos atrasar um pouco aqui. 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Em frente a passarela da Secap tá lá ainda, né? Tá de pé, né? Tá de pé. Só a cobertura, só que a cobertura não dá.
2: A cobertura continua no gramado, mas não foi retirada ainda, não. Né? Não tem essa informação. Passei agora há pouco por lá, tava lá. Agora a estrutura, Edson, segundo a Defesa Civil de Itacoaritinga, não foi abalada, quer dizer, então a gente espera que ela não...
1: Ela
2: não
1: vai retornar.
2: Não precisa ser demolida, né? Porque senão isso é um custo maior ainda para o município.
1: É só dar um jeitinho lá, chama lá um serralheiro lá e que resolve o problema. Ah,
2: tem que fechar então. De novo, né?
1: É, né? Porque aquilo lá é uma proteção, né? É para evitar de alguém. Alguém ter má intenção lá de cima da ponte, né? Da passarela. Eu tava perguntando na passarela, porque em frente tem o supermercado Compre Fácil.
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1: 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Ô Zé, você tá andando nas ruas da cidade aí, como é que tá as coisas? Já tá começando a se arrumar aí, como é que tá, Zé?
2: Não, já tá começando a se arrumar, Vesso. O trabalho de limpeza, muitas pessoas estão fazendo a limpeza por conta própria, né? Inclusive o Duarte das Caçambas, ele tá dizendo o seguinte, para as pessoas que têm galhos soltos em algum lugar, não vai jogar na estrada não, deixa na rua, que o Duarte vai passar pegando, não vai cobrar nada por isso, né? E vai dar um fim nesses galhos. Então, a gente percebe que moradores estão limpando, estão recolhendo esses galhos, né? A prefeitura está fazendo a parte dela, é muito local para ser feito, mas já boa parte foi limpa, viu, Edson? Agora é reconstruir escola, reconstruir outros, rodoviária, por exemplo, são um trabalho maior, né? Mas já a cidade começa a andar. Falar em andar, cuidado, porque pontos de semáforo ainda, alguns estão então,

0: já funcionar.
1: Mas já retornaram alguns, então presta atenção. Pode acontecer de semáforo que esteja funcionando, parar de funcionar. E aquele que não estava funcionando, voltou. Então, todo cuidado é pouco. Gente, vai devagar. Ah, é minha mão. Mão é minha, passa com tudo. Filho, esquece isso, vai com calma. Direção defensiva, né? Você tem que ser ágil na hora H, Zé Lucente.
0: Sim.
1: Aí não tem essa história de direção defensiva. Você tem que ser ágil, agilidade. Ah, mas eu estou meio cansado. Eu sei. Trabalhou bastante esse final de semana para limpar a casa. 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
1: 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Olha, falando nisso, chegou a dona Tatá, olha lá. Ih, já tem gente apaixonada aqui no estúdio, Tatá, já tem gente apaixonada. Aqui é a Morena.
2: A Tatá tá aí com cara de sono, que a Tatá ontem fez aniversário.
1: E a Tatá tá pôde. Chuta o pau da barraca, dona de casa, segura. Tá aniversariando hoje, Tatá?
2: Ontem eu fiz aniversário. 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Mas aqui em casa, a galera parece que não bebe, a bateria continua carregada. A gente tem karaokê, a galera gosta de dançar. É muito divertido, a gente foi dormir super tarde. 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
1: Então, parabéns pra você, viu, querida? 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Mas na vida você tem que ter cuidado, porque, ó, cuidado, os cruzamentos, o que aconteceu lá no cruzamento hoje? Teve acidente grave aí, tô falando, vai com calma. Eu sei, motociclista de aplicativo, não sei porquê, tem que correr mais do que não sei porquê, e depois, aí depois não vai reclamar, né? O que aconteceu, Zé? Deixa eu ver aí.
0: Olha, isso acabou de acontecer um acidente aqui, nesse entroncamento, né? De quem desce para passar no terminal de ônibus da Transmársico. E depois tem aqui essa alça de acesso para ganhar a Avenida Vicente José Paris. Dois veículos, viu? A gente vê aqui, ó, os dois veículos estão bem danificados, né? Um homem e uma mulher. A mulher dirigia esse veículo prata e o homem estava com o veículo preto. Segundo as informações, Edson, da própria motorista desse veículo aqui, olha, ela descia essa rua, né, com tranquilidade. E quando chegou aqui nessa alça de acesso, segundo ela, ela teria olhado no seu lado esquerdo, não via ninguém, e avançou. Quando ela avançou, o veículo que estava aqui pela avenida acabou batendo nela. Olha, a pancada foi tão forte, Edson, que danificou aqui a lateral, né, do rio Ribeirãozinho. Nesse local, nesse cruzamento, não há semáforo, por isso os motoristas têm que tomar muito cuidado, né? Porque são três entroncamentos, para quem sai lá do centro, para quem ultrapassa aqui próximo à garagem da Transmásico, né? E para quem está na Avenida Vicente José Paris. Todo mundo tem que respeitar a sinalização para evitar o acidente. Nesse momento, o trânsito está impedido para quem quiser fazer essa alça de acesso aqui para ganhar até chegar à prefeitura, né? Vai ter que contornar um pouco mais à frente. Então, só recapitulando, Edson, esse veículo descia essa rua e ao entrar na Avenida Vicente da Paris acabou batendo contra esse veículo Fiat, né? Que estava sendo dirigido por um homem. A mulher que estava nesse carro, Edson, não sofreu ferimentos, está muito nervosa pelo local, claro, abalada com o que aconteceu. Já o motorista desse carro aqui precisou ser socorrido pelo SAMU até a UPA e depois para Santa Casa local, onde Edson vai passar por uma tomografia em uma das pernas. Ele sofreu uma cirurgia há pouco tempo e sente muitas dores por ali, né? Mas as condições, segundo as primeiras informações que a gente tem, Edson, sem ferimentos graves. Acidentes estão aqui no centro, Edson. Eu deixo com você.
1: Meio-dia e 59, poxa, a gente lamenta, né? Você viu, mas ó, poderia ter sido pior, hein? Um veículo ficou ali, mal um pouquinho cai dentro do rio, hein? Mais um pouquinho cai dentro do rio. Gente, vamos devagar com a dor que o santo é de barro, hein? Meio-dia e 59, domingo, tem leilão de prendas e assados lá no Turvo, tá todo mundo convidado, né? Pra festa em louvor a São Lourenço no Turvo neste domingão, a partir das 11:30 da manhã, leilão de prendas e assados, logo após show com Léo, Augusto e Eduardo. Você sabe, a barraca de festas, um ambiente totalmente climatizado. Você não pode perder, domingo, a partir das 11:30 da manhã, no Turvo, animação de Léo, Augusto e Eduardo, que tem o apoio aqui da Max Turbo dos meus amigos, o Morcegão e o Miltinho. 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
3: Em notas de falecimento, nesta segunda-feira aqui em Taquaritinga, faleceu a senhora Ivone Godoy, aos 83 anos. Ela deixou 3 filhos, a Zilda, o Antônio Carlos e o Sérgio. O seu corpo está sendo velado em Cândido Rodrigues e o sepultamento. Aliás, o corpo foi velado e o sepultamento aconteceu às 11 horas da manhã desta segunda-feira aqui em Taquaritinga. Faleceu também o senhor Jair Cipriano, aos 67 anos, deixando o filho Jailton. O seu corpo está sendo velado no velório municipal e será sepultado às 5 horas da tarde no cemitério local. Faleceu também o senhor João Luiz Perrone, o Perrone da Choperia, aos 76 anos. O velório está acontecendo desde as 10 horas da manhã no velório da funerária Cristo Rei e o sepultamento vai acontecer às 4 horas da tarde no cemitério local. Portanto, eu informei o falecimento da senhora Ivone Godoy, aos 83 anos, sepultamento que aconteceu às 11 horas da manhã, o falecimento do senhor Jair Cipriano, aos 67 anos, velório que está ocorrendo com o sepultamento marcado às 5 horas da tarde e o falecimento do senhor João Luiz Perrone, aos 76 anos, que está sendo velado no velório da Cristo Rei e o sepultamento vai acontecer às 4 horas da tarde.
2: Agora são 12 horas e 6, 12 horas não, 1 da tarde, mais 6 minutinhos, né? São muitas famílias enlutadas, amigos entristecidos, as famílias Godoy, Cipriano e Perrone, os sentimentos de todos nós aqui da Casa da Canal e também da Funerária Cristo Rei, uma empresa em que todos confiam.
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2: Vai ter, né? Agora são 13h07, né? A Estela, a professora Estela está me informando aqui que ela acabou de ter informações que o Santuário de Nossa Senhora Aparecida teve graves problemas também aí, né? Com a tempestade, e por isso, excepcionalmente hoje, nós não teremos o terço das mulheres, né? Então, não haverá o terço das mulheres hoje em razão dos problemas que também aconteceram lá no Santuário de Nossa Senhora Aparecida, né? Ontem, na missa, o padre Rodrigo falava lá de Guariba, né? Guariba que foi terrivelmente atingida, né? Pela tempestade na madrugada de sexta-feira, e lá duas capelas foram ao chão, vão ter que ser totalmente reconstruídas. A matriz teve problema gravíssimo, graves problemas lá. 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
5: Pela manhã a gente falava com a dona Iara, moradora ali no Vale do Sol, e ela falava de uma estrutura que ela colocou sobre uma laje porque estava vazando na casa dela. Ela fez uma estrutura de metal, ela construiu uma estrutura de metal com telhas, e a ventania levou embora. As telhas caíram cerca de 120 metros do local, Edson, só que ela não conseguiu recolher nenhuma, porque alguém passou por lá e já levou embora, e ela ficou no prejuízo. Um abraço, até amanhã.
2: Não, alguém já falou, né, que safado e tiririca tem em todo lugar, né? Tem em todo lugar. Tem muita gente se aproveitando, aproveitador, né? É o fim do mundo acabado, né? São 13h10. O Gaion está chegando para atualizar as informações do seu time do coração. Põe na tela, maestro.
6: Olá, amigos da Casa da Canal. Eu, José Roberto Gaion, trago as últimas informações dos quatro grandes clubes de São Paulo. Desejo a todos uma semana mais calma, mais tranquila, menos caótica. E com os quatro grandes clubes de São Paulo, o Peixe jogou no sábado, empatou contra a Chapecoense. A Chape tem 10 pontos no campeonato, 4 foram conquistados contra o Santos. O Corinthians do empate contra o Bahia, o São Paulo do empate contra a equipe do Flamengo, e o Palmeiras que perdeu em casa para o Galo Mineiro. Resumindo, dos quatro grandes clubes de São Paulo, ninguém venceu e o Palmeiras acabou sendo derrotado. Mas informações, já começo falando do Corinthians, informações que eu trago para a Pousada D&D. 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Falando do Corinthians, empatou com o Bahia pelo placar de 1-1. O time comandado aí pelo técnico Fernando Diniz vinha de boa vitória contra o Remo, mas não conseguiu fazer um bom jogo diante da equipe do Bahia. O Corinthians até saiu na frente com gol de Angelieri, mas depois permitiu o empate. Foi um jogo de muito contato físico e, por incrível que pareça, dois treinadores que gostam de ficar com a bola. Dessa vez o time do Fernando Diniz teve menos posse, o Corinthians pouco jogou, mas traz um bom resultado, por que não, podemos dizer, o empate em Salvador. Agora, quinta-feira, o Corinthians tem o Atlético Paranaense, terceiro colocado do campeonato, terceiro colocado do campeonato. E a expectativa é de um bom jogo entre Corinthians e Furacão. Saindo da equipe do Corinthians, vamos falar do Palmeiras, que acabou perdendo para o Galo Mineiro. 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O Palmeiras é você enxergar o copo meio cheio ou meio vazio. O Palmeiras fez um jogo onde atuou melhor do que o Atlético Mineiro, o Atlético com comportamento defensivo, e o Palmeiras criou e não conseguiu fazer o gol que daria uma tranquilidade maior. E depois, numa falha do Carlos Miguel, uma falha que ele não pode cometer, sendo um goleiro profissional, a equipe do Galo abriu o placar, o Palmeiras até chegou ao empate, mas depois uma outra desatenção, com o Palmeiras já todo na frente, o Palmeiras acabou levando a virada. Segue líder, 6 pontos a mais do que o Flamengo empatou com o São Paulo, e agora o Palmeiras joga contra o Vitória. A boa notícia, Paulinho, o jogador foi titular do Palmeiras pela primeira vez desde aquelas série de lesões, e é mais uma opção que o técnico Abel Ferreira tem para ser jogador do Palmeiras no ataque, junto com Flaco Lopes e Vitor Roque, que também voltou na segunda etapa. Flaco Lopes se apresenta essa semana, inicia os trabalhos, os treinos, e pode já até ficar à disposição contra o Vitória na quarta-feira. Saindo da equipe do Palmeiras, vamos falar do São Paulo. Ótimo empate no Rio de Janeiro, São Paulo empatou com o Flamengo. 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Bom, São Paulo empatou com o Flamengo 1-1. O tricolor saiu perdendo, mas depois Caleri, cruzamento do Osório, Caleri empatou o jogo. São Paulo fez um jogo onde não foi dos melhores, né? Porém, essa equipe tricolor conseguiu segurar a pressão da melhor equipe hoje do futebol brasileiro, quiçá da América. Caleri voltou a marcar, mas o São Paulo segue com problemas. Bobadilha não jogou, Enzo Dias, lateral esquerdo, alegou problemas particulares e não viajou. É o São Paulo que está tentando colocar a casa em ordem. Como disse Dorival Júnior, esse resultado não pode deixar uma marca, que é o São Paulo, que talvez tenha aí vivido ou está vivendo o seu pior momento da história. São Paulo 1, Flamengo 1, excelente resultado para o tricolor. E para finalizar, o Santos, que já joga amanhã contra o Universitário Central, o Peixe ganhou o primeiro jogo por 4-1 e tem uma vantagem enorme pela frente, e vai jogar agora, talvez vai até poupar alguns jogadores, mas o empate contra a Chape, 2-2, empate ruim, porque a Chape tem 10 pontos no campeonato, 4 foram conquistados contra o Santos. O Santos, de 6 pontos que jogou contra a Chape, fez 1. Isso mostra, lógico, que o Peixe precisa e muito melhorar. O técnico Cuca falou que está assustado e que o time vai lutar contra o rebaixamento, tem que fazer pontos, chegar a 45 pontos o mais rápido possível o time do Santos. E o Neymar fez 2 gols, mas teria se metido numa cobrança aí aos jovens, já virou um tumulto ontem até em nota oficial. Ele disse que não tem nada a ver. É verdade que a gente pega muito no pé do Neymar, mas é verdade que muitas vezes esse time do Santos também não o ajuda. Vamos aguardar agora amanhã contra o Central da Venezuela, deve ter Neymar, já que o Neymar tomou cartão amarelo e não joga o próximo jogo do Brasileirão. 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Excelente semana a todos, como eu disse, que seja mais calma. E ótima segunda e cuide-se bem.
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2: Obrigado, Gaion. Atualizando as informações do seu time do coração. Olha, quem tá chegando agora para você que fica é ele, Delci Marguissoni, é o fuxico do dia, gente.
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0: Nando Moreno, Rio Negro e Solimões.
1: Mais um chapeludo.
0: Chapéu é bonito demais, né? 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

0: De Paulo e Paulino, Tiãozinho e Alessandro na programação da Melhor. Olha, um abraço para minha queridíssima Cidinha Rocha. Cidinha se solidarizando contra a Coritinga depois da madrugada de sexta-feira e que embaralhou a vida de tanta gente aqui na cidade. Não só em Itacoritinga, como em outras cidades. Guariba, Ribeirão, muito atingidas as duas. Paradópolis. Poxa vida, obrigada, viu, Cidinha? Um beijo no seu coração, obrigada por sua solidariedade. Você já chegou a passar por isso, só que com fogo, é isso? Quando você tinha 4 aninhos no Paraná, perdemos a nossa casa com fogo, tivemos pessoas que nos ajudaram, graças a Deus. Tá joia, meninas. Traga sua doação aqui na canal, sem problema nenhum. Fiquei muito triste, amo Taquaritinga. Obrigada, em nome de todos nós moradores aqui da cidade. Um beijo, Cidinha. Fique com Deus, se cuide. Rosemary, nem fala, tremi na base. Poxa vida, foi assustador, muito assustador, né, Rose?
1: Boa tarde, Malu.
0: Tudo bem?
1: Ó, quero ouvir uma música, tá? Escolhe uma na programação, uma bem animada, tá bom?
0: Tá,
1: beijo,
0: joia.
1: Beijo. Vai, Corinthians.
0: É, empatamos ontem com o Bahia. Esperei a gente perder, porque contra o Bahia a gente não tem muito lá, né, sorte.
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0: 1h21. 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
4: 2h23, um abraço. Ali Marim, de Novo Horizonte, comunicando aqui que tem uma empresa de Novo Horizonte que está arrecadando água, roupa, leite, ração, tudo aqui para Taquaritinga. Estamos juntos, diz aqui Ali Marim. Ali Marim, um beijo para todo o pessoal dessa empresa, pela solidariedade, um abraço. Beijo para Conceição, tudo bem, Conceição? Graças a Deus aqui no Jardim Nadir não aconteceu nada, apenas um pedaço ficou sem água e luz, que só voltou às 3 horas da manhã de domingo. Pois é, recuperação aos poucos, né? Muito trabalho dos servidores municipais, do pessoal da CPFL, enfim. Um abraço para todos vocês, muito obrigada pela solidariedade. Beijo também para Maria de Bauru na sintonia, obrigada. Maria, beijos, boa semana. Vanderlei da 7 de setembro, me dizendo aqui, o homem renovou o contrato, hein? O homem que ele fala é o Faixinha, que eu falo. É o Memphis Depay. Não tô sabendo da renovação, fiquei mais centrada nessa tragédia, né? Que atingiu Taquaritinga e algumas cidades da região. Então, assim, me desliguei um pouco do futebol, enfim. E ele, da 7 de setembro, que chuva forte em Malu. Na usina derrubou um monte de árvores, placas, tá sem força. Torre de força caiu, coisa feia. Realmente algumas, né? Algumas várias caíram. Por isso essa falta de energia. São 2h25. Vida que segue, né? A gente tá de pé, vamos refazer tudo. Devagarzinho, tudo, literalmente.

0: Fred Fabrício, te amar é meu talento. 2h36, supermercado Compre Fácil, onde é fácil fazer economia. 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

0: César de Camargo e Luciano, irmão da Lua, amigo das estrelas. 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
1: Aí, Júnior, o que será que tinha naquele áudio, hein, meu irmão?
2: César, eu também quero saber, velho.

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4: 3 horas 37 minutinhos. Abraços pra minha querida Maria Tasso, que tá na sintonia. Obrigada, meu amor, um beijo. Vilma Dong, queridíssima, abracinhos. Ô Milão, você tava sumido, hein? Foi pra Nova York, meu amigo, fazer comprinhas internacionais, que chique. Alô, Filozinha de Novo Horizonte. Não, de Itajubi. A Alice, que é de Novo Horizonte. Eu fiquei triste, Malu, com o que aconteceu. E aí em outras cidades também, é verdade. Não foi só Taquaritinga, Ribeirão Preto, Dumont, Ribeirão Preto e Guariba, muito, muito afetadas. Ribeirão Preto, Guariba, Taquaritinga, Dumont e Pradópolis. Não é, Jonas? Jonas, querido, prazer recebê-lo. Como vai? Boa tarde.
5: Boa tarde, Malu, tudo bem?
4: Tudo bem, graças a Deus.
5: Joia, prazer poder falar com você, revê-la
4: prazer
5: novamente.
4: Prazer todo nosso. Obrigada.
5: Estamos aí, né? Infelizmente, né, Malu, Taquaritinga amanheceu aí na última sexta-feira com essa tragédia, né? Que acabou abalando toda a cidade, né? Graças a Deus, nós não tivemos vítimas fatais.
4: Graças a
5: Deus. Só teve um senhor que machucou a perna, tudo, mas... foi rápido, o pessoal do Bombeiros, né? Fez um curativo ali, mas não tivemos aí vítimas fatais, né? Lamentavelmente a gente já não pode falar de Guariba, tivemos duas mortes, de uma criança e também de um senhor. Ribeirão Preto também não foi diferente, né? Aliás, a cidade de Guariba, eu inclusive estava conversando com alguns correspondentes e eles estavam me dizendo que a cidade toda está destruída.
4: Nossa.
5: Parece um deserto.
4: Imagina.
5: Parece que soltaram uma bomba na cidade lá e explodiu tudo. É, o comércio ainda se encontra parcialmente fechado.
4: Você fala que
5: Não, em Guariba.
4: Em Guariba, tá.
5: É, parcialmente fechado. É, parte da cidade também sem energia, sem água. A cidade de Guariba precisa de ajuda, como nós também precisamos. É, deu muita dó da escola Estevão Salvani, que foi a mais atingida aí por essa chuva, né? Que acabou pegando todo mundo de surpresa. E graças a estrutura da escola caiu em cima de 4 casas. Até hoje de manhã nós estivemos lá, conversando até com alguns moradores, e eu disse, aquelas casas da Vila Esperança, principalmente as mais, que fica mais na parte baixa, a estrutura ali é muito forte. Que se fosse essas casas de hoje, né, que entendi, o pessoal costuma montar, fazer, eu acredito que a tragédia seria grande.
4: Ô Jonas, hoje em Taquaritinga, a energia retornou, água retornou e internet em todos os bairros?
5: Sim,
4: tem?
5: Não, é claro que tem alguns lugares ainda, tá enfrentando algumas situações, mas a informação é que a CPFL ainda está resolvendo alguns problemas, principalmente na área rural, né?
4: Tá.
5: A gente observa aí sitiantes, pessoal que mora no sítio, ainda estão com problemas da falta de energia e da água.
4: Entendi.
5: Né? Mas diz que a segunda CPFL essa semana vai estar tudo normalizado. A água, eu acredito que nos bairros já está normalizada em todos os bairros da cidade, a não ser um caso ou outro, às vezes, né, uma falta de energia por questão de troca de cabos de energia, porque tem vários cabos de energia que ficaram danificados. Então precisa fazer essa troca.
4: Entendi.
5: Né, não pode ficar emendando, né? Então a CPFL, então o trabalho acaba demorando um pouquinho mais, mas é coisa assim de meia hora, às vezes, no máximo uma hora, a energia se restabelece.
4: E a internet?
5: A internet, também. A minha, por exemplo, é da Intercanal, onde eu moro, né, no bairro onde eu moro, tá praticamente o bairro todo está com internet.
4: Foi estabelecido, né?
5: Exatamente.
4: Onde eu moro, especificamente no Talavaço, Jonas, eu não tive. Eu tive falta de energia, assim, meio imediato depois da tempestade. Sim, sim. Mas assim, já acordei umas 8 horas da manhã, mais ou menos, tinha energia e continuou tendo durante toda a sexta, o sábado, o domingo, não houve. E a internet também, toda totalmente, tudo funcionando.
5: Exatamente.
4: Faltou água, mas já voltou bem.
5: Ô Malu, um detalhe interessante que aqui, Taquaritinga, eu vou aqui, me permite ao Edson, né, de usar o bordão que ele costuma usar, né? Tem muito anjos aqui na cidade.
4: Graças
5: é o pobre ajudando o pobre, né? A gente observa por aí as pessoas se dividindo, né? Um dando um colchão, tem esse colchão, pode levar para você, outro dando uma telha. Então, assim, a gente observa que a cidade está se ajudando, um ou outro, né? E um detalhe, né? A Canaum também está com essa campanha, né? Para ajudar as famílias, porque nós temos muitas famílias que estão com as suas casas descobertas, né?
4: Verdade.
5: Perderam tudo. A minha casa onde eu morava, no Jardim São Sebastião, caiu.
4: Olha,
5: né?
4: Só.
5: Por sorte, né? Mudei.
4: Você não estava lá.
5: Não,
4: né?
5: Não estava. Não estava lá. Mas eu falei com o pessoal da família, falei, olha, a sua casa que você morava foi pro chão, né?
4: Meu Deus. Mas... Ali Marim, que é nosso ouvinte de Novo Horizonte, tá dizendo, o Jonas, que tem uma empresa lá na cidade dela que tá arrecadando doações aqui, ó, Ali Marim. Tem uma empresa daqui, estão arrecadando água, roupa, leite e ração. Tudo aqui para Taquaritinga.
5: Poxa, que legal.
4: E outras cidades da região, acho que Bitinga também, bacana, fazendo esse tipo de trabalho.
5: A gente observa muita solidariedade por parte das cidades vizinhas.
4: Verdade,
5: né? O pessoal tem se mostrado solícito, né, com a gente aqui em Taquaritinga, em que infelizmente, né, eu falo para você, eu confesso a você, sem medo de, né, de ser feliz, né? Eu fiquei com medo na sexta-feira, porque é coisa que eu nunca vi na minha vida.
4: Também não.
5: Nunca vi ser acordado de manhã com aquele, né, tropé, pareciam que estavam metralhando, dando tiro na minha janela.
4: Do granizo, né?
5: Mas que legal.
4: Também, Jonas, foi pelo barulho na janela do granizo que eu despertei, que eu sou difícil para acordar. Para dormir eu sou fácil, mas para acordar precisa ser muito barulho, aí eu acordei por causa disso.
5: E a visita, né, do governador, né, do Tarciso, e também do vice na última sexta-feira foi muito importante.
4: O vice-governador,
5: né? Vice-governador, juntamente, depois ontem à noite, o Tarciso também esteve aqui. E essa visita dos dois, assim, eu acredito que foi muito importante para a cidade. Deu uma esperança, né?
4: Verdade.
5: Porque ele foi assim, taxativo, disse, olha, a escola nós vamos reconstruí-la, né? Ou seja, vai derrubar toda aquela estrutura que sobrou e vai começar do zero, né? Toda
4: muito
5: a estrutura
4: bom.
5: Da escola. As casas que foram afetadas pela estrutura da escola também serão reconstruídas, né? As casas que foram descobertas, né, no Jardim São Sebastião, vários bairros. Estou citando São Sebastião porque lá tivemos muitas casas, né? Lá ali no Caíque também, Maria Luísa 1, 2, ali no Santo Antônio. Essas pessoas, elas vão ser amparadas, né, pelo governo do estado. Até tem a questão do FGTS, me parece que o governo, o governo federal parece que vai liberar, né?
4: Sim.
5: Então, tem tudo isso, vai contribuir, né? Para que as pessoas possam reconstruir e começar suas vidas novamente, né? Porque infelizmente eu andei aí juntamente aí na cidade, né? E a gente observou aí várias casas, que o pessoal perdeu móveis, né? Olha, de dar dó, viu, mano?
4: Ô Jonas, as escolas municipais hoje e amanhã sem funcionamento, isso?
5: Exatamente.
4: E aí volta na quarta ou ainda vai ser estudado pelo pessoal?
5: Não, é o seguinte, o Clóvis a gente tá, esse aqui não tem vida longa. ô Malu, as aulas estão suspensas, né?
4: Sim.
5: Segundo informações, teria uma reunião, a secretária de educação iria se reunir com os diretores, as escolas, professores, até porque a preocupação agora é onde os alunos da escola Estevão Salvani vão estudar.
4: Tem que remanejar para alguma outra.
5: Então,
4: né?
5: Eles estavam definindo a situação hoje. Agora, eu acredito que, acho que até essa semana, acho que dificilmente vai ter aula, viu?
4: Entendi.
5: Porque o pessoal está muito abalado, somente as professoras estão todas assustadas.
4: Verdade, tadinhas. Um beijo para elas, solidariedade nossa. Jonas, obrigada pelas informações, Malu, queridão.
5: Tô muito obrigada. Estou sempre à disposição aqui.
4: Tamo junto.
5: E é sempre um prazer poder estar com você.
4: Obrigada, tá, meu amor. Eu e o Jonas, a gente troca muita figurinha.
5: Muita.
4: Deve ser porque somos corintianos.
5: Exato. Amém. Aliás. Nosso Corinthians.
4: Para não variar, meu contra Deus. O Bahia, não sei como a gente não perdeu.
5: E o Memphis, renova ou não?
4: Então, o Vanderlei, que é corintiano também, o Vanderlei da 7 de setembro, está dizendo que ele renovou.
5: Então, eu sinceramente eu não ouvi, né?
4: Mas eu chamo ele de faixinha.
5: Será que é um bom negócio o momento do Corinthians
4: então,
5: hoje?
4: Então, depende.
5: Boa
4: se
5: pergunta,
4: ele,
5: né?
4: Se ele cair dos 6 milhões mês para.
5: Poxa vida. Parece que ele aceitou, né, a proposta do Corinthians,
4: de
5: aceitou.
4: Queda de salário,
5: acho que 1.800.000.
4: É, pouca
5: 1.800.000,
4: coisa, né,
5: mais o contrato, mais uma parcela do valor que o Corinthians tem que acertar com ele, né? Cerca de 40 milhões de reais.
4: Pouca coisa, né?
5: 100 reais já me ajudava.
4: Boa.

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0: Castelo, Matheus e Cauã, ilusão de ótica. De vez em quando a gente tem esse tipo de ilusão, não é, Luciano? Boa tarde.
1: Boa tarde, Malu.
0: Agora é pra cá, viu?
1: Agora é aí.
0: É. Você viu o videozinho que o Matheus explicou pra gente?
1: É, pro lado de lá.
0: Esse é o primeiro e esse é o segundo. E de resto, tá tudo igual. Aqui
1: tá
0: você.
1: Tá tudo igual.
0: É, você deixa quieto.
1: Tá certo.
0: Tá bom?
1: Beleza, fechou, combinado. Tamo junto.
0: E aí, misturado. Passou bem a semana?
1: Bem, graças a Deus, Malu, com tudo que aconteceu, claro, né? A gente sente muito.
0: Você já estava acordado ou acordou com barulho?
1: Triste, chateado, enfim. É, por incrível que pareça, foi uma noite em que eu ainda...
0: Não tinha dormido direito.
1: Estava naquela briga com o sono.
0: Com
1: o sono. Tentando encontrar ele.
0: Você estava preocupado com alguma coisa.
1: E bem no momento eu falei, nossa, que vento, né? Comecei a ouvir aquele barulho de vento. Foi tudo muito rápido,
0: muito
1: né?
0: Muito rápido.
1: O vento aumentou muito rápido.
0: Ô Lu, graças a Deus, que é mais tempo naquela situação, meu Deus.
1: E aí já começou um tic tic tic tic tic,
0: do granizo.
1: Do granizo, e foi porque bem ao lado de casa tem uma estrutura metálica.
0: Aí o barulho é mais alto.
1: Além do barulho mais intenso, você percebe, né?
0: Percebe que é pedra caindo.
1: E aí foi assim, foi rápido, sei lá, uns 10 minutinhos ali, mas só que intenso, né?
0: Intenso, então muito foi, intenso, diga-se
1: foi,
0: passagem.
1: Foi complicado. Mas, por tudo, a gente ainda tem que agradecer, né? Pelo fato de que nenhuma vida se perdeu. Pelo menos até então, do que eu fiquei sabendo, eu acredito que não. Acho que não teve.
0: Não, morte não.
1: Né?
0: Graças a Deus.
1: Foram
0: Ribeirão
1: realmente,
0: teve, Guariba teve.
1: Danos materiais e. É difícil,
0: Muito,
1: também é muito difícil.
0: Sim, sim.
1: Mas a gente vai, né, se ajudando e vai dando um jeito, né?
0: Aliás, tem uma campanha no ar, né, nossa aqui, para que as pessoas possam trazer doação, roupa, alimento não perecível, tragam para cá, e tem outros pontos de arrecadação também. Tamo junto,
1: tem,
0: né, Lu? Vida que continua.
1: Tem
0: vida
1: vários
0: que segue.
1: Pontos, aí o pessoal que tiver alguma coisa para doar, que é uma coisa que seja ilegal, né?
0: Roupa em bom estado,
1: uma roupa,
0: leite,
1: cama, colchão, guarda-roupa, algum eletrodoméstico, enfim. Entra em contato, né, com o pessoal.
0: Sim, sim.
1: Né? Porque assim, realmente foi muita coisa que se
0: todas
1: perdeu.
0: Todas as igrejas estão recebendo.
1: Foi muita católica. Coisa que se perdeu. Não foi só. Foi só a telha, não. Teve muito
0: roupa,
1: mais.
0: Calçada,
1: coisa,
0: né?
1: Lá em casa não. A gente não teve. Não, não chegou, acho que atingiu o telhado, pelo que a gente. Uma ou duas telhinhas
0: outra
1: assim
0: que
1: deve.
0: Quebra,
1: isso aí deve ter, né? Mais nada assim de estelhar realmente. Não, isso aí não teve. Mas assim, a sujeira foi muita.
0: Muita sujeira.
1: Muita sujeira em um lugar fechado.
0: Sim.
1: Né? E o tanto de sujeira que tinha, imagina, em outros lugares ou em algum lugar em que. O telhado se perdeu, né?
0: Verdade.
1: Então, se ali que não se perdeu o telhado e estava daquele jeito.
0: Daquele jeito.
1: Então, você imagina onde se perdeu, né?
0: Os ventos chegaram a 120, 122, né?
1: Chegaram a 120.
0: É muito vento, é muito vento.
1: É muita coisa.
0: É.
1: Eu já havia visto algo assim, próximo disso, na Holanda, uma vez teve lá um vento lá, mas lá o pessoal é bem diferente daqui pelo fato deles meio que isso ser uma coisa até meio que costumeira, acontecem várias vezes durante
0: Verdade.
1: O ano,
0: acaba,
1: né?
0: Acaba se preparando um pouco.
1: Então, né? Eles são mais preparados, desde as edificações e tal, são todas mais preparadas para isso.
0: E até o poder público, né, Lu, no sentido de avisar as pessoas.
1: Então, rapidamente eles avisavam, rádio, televisão, o pessoal já entrava rapidinho.
0: Ficava todo mundo sabendo.
1: Ficava naquele comunicado, daqui tal, tipo contagem regressiva,
0: Verdade.
1: Sabe? Daqui tanto tempo, tanto tempo. Então ia diminuindo o tempo, eles iam avisando. E realmente é complicado, é uma coisa. Mas aqui, eu, pelo menos aqui em Taquaritinga, eu não me lembro ter.
0: Lu, eu achei que era fim do mundo.
1: Porque
0: você desperta naquele barulho até o teu neurônio acordar verdadeiramente e dizer o tico e o teco, dizer um pro outro calma, é uma tempestade, é uma chuva forte. Eu achei que era uma chuva forte caindo só. E com o granizo, que também é comum acontecer aqui, né, no Estado de São Paulo.
1: Como eu já tava praticamente acordado, então assim, eu
0: esse
1: eu entendi, né?
0: Você,
1: eu entendi o que estava acontecendo.
0: Sim.
1: Não me arrisquei, tipo, abre porta, nada. Falei, não,
0: tá.
1: Deixa, vai passar. Né?
0: Entendi.
1: Vamos esperar. Vamos esperar, né? Ver o que vai. E de
0: Mas
1: repente.
0: Foi sofrido, assim, foi intenso, foi forte. Não foi nada.
1: E foi triste, né? A imagem, né? Que você vê depois, né?
0: Parecia cena de filme, né?
1: É, porque aí você sai e aí você vê na rua, né? A sujeira e nossa,
0: galho quebrado,
1: tanta coisa.
0: Muro,
1: né?
0: Caído, telha pra todo lado.
1: Eu ali tenho um pedacinho ali de pasto ali. Cheguei lá e lá no fundo tem uma mata. Tem mais ou menos. Deve dar um alqueire de mato, uns 20 mil metros de mato, uma coisa assim. Malu, sobrou acho que umas 3 árvores em pé.
0: Aí é por causa do granizo, né?
1: Não, mas que sobrou
0: a árvore inteira.
1: A árvore, comprida. O tronco pra
0: aí
1: cima.
0: Aí já são os relâmpagos, né, que quebram.
1: Que sobrou o tronco.
0: O vento.
1: O resto deitou tudo.
0: Não, você imagina muita chuva, tudo ao mesmo tempo. Muita chuva com granizo. Chuva forte, granizo caindo muito, muito relâmpago, muito trovão ensurdecedor, de tremer quase, no meu talavás pelo menos. E outra coisa, Lu, foi vento, foi chuva, granizo, vento, relâmpago e trovão. Tudo junto e misturado, super intenso, em 7, 10 minutos mais ou menos. É de arrepiar.
1: Essa mata ali, ela tem, sei lá, eu arrisco a dizer que ela é centenária. Né, nesse lugar
0: ficou só um pedaço, o toco
1: sobrou assim 2-3 toquinhos de árvore. Quando você olha, você fala, poxa, não imagina a força, né, a intensidade.
0: Sim,
1: de tudo isso.
0: Exatamente, mãe natureza fortíssima. Lui, olha o tempo.
1: Tempo
0: mínimo.
1: Sei lá, e deve ter durado. Se durou, acho que 10 minutos, né?
0: Se durou 10 minutos, certo?
1: Acho que não chegou a 10 minutos, né? Mas põe.
0: Lu, querido, então estamos assim, meio lá, meio cá, né? Meio.
1: Estamos aqui.
0: Equilibrando a coluna dorsal.
1: Equilibrando, mas. Passamos por mais esse desafio.
0: Tem detalhes técnicos mudados.
1: Detalhes
0: aqui.
1: Técnicos.
0: Voltamos para cada um. Na sintonia da canal, todo mundo pegando a canal normal. Esse é o microfone 1, aqui é o 2.
1: Aí é o 2.
0: E aqui é o que vai pro ar. O resto é tudo em paz.
1: O resto
0: é
1: tudo em paz.
0: Fique
1: voltou,
0: em paz.
1: Voltou o Brasileirão, Malu?
0: Voltou. O Corinthians empatou, Palmeiras perdeu.
1: Tá assim.
0: Flamengo empatou, poderia ter ganhado.
1: Tá assim, tá mais ou menos assim, do jeito que você esperava.
0: Não tá. Estamos assim, equilibrando as perninhas. Sabe aquele futebol? Desculpa, meu Corinthians, mas pelo amor de Deus. Parece aqueles várzea, um tiquinho melhor só.
1: Tiquinho melhor.
0: Ah, Luciano.
1: Então quer dizer
0: vai
1: que.
0: Vai igual a música que eu vou rolar agora.
1: Cuidado, Corinthians, com o vendaval.

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0: Canal 1 FM, Rodeio Viola, meu filho, bom demais da conta, cê tá doido. Segunda-feira, meu filho, bom também. Vamos ver quem é que tá por aqui. Mandar um abraço pro nosso amigo aqui, o nosso Sebastião Pedro. Alô, Sebastião. Alô, Johnny Santos, um abraço pra você, meu filho. Vamos ver quem mais tá por aqui, ó.
2: Italianinho do céu, aí foi uma chuva forte, hein?
0: Foi.
2: Minha nossa mãe, meu Deus, eu vi no zap do meu menino aqui, do meu telefone aqui, o menino tava vendo, falou pra mim: mãe, é por isso que mãe não tá, o Taliani não tá trabalhando, porque a torre de lá caiu, mãe, acho que pertence à rádio onde a senhora ouve, já, com certeza. Então, foi mesmo, Taliani, uma coisa que... Né, foi uma chuva forte, né, Italianinho? Pelo amor de Deus, mas tá bom, né? Ninguém machucou, graças a Deus, né? Ninguém feriu, nada de coisa mais pior, né? Então tá bom, Italianinho. Italianinho, a hora que você entrar pra falar com o povão, eu tô aqui na escuta. Manda qualquer música aí pra nós, tá bom? Que é a Margarete de Onda Verde, tá bom? Deus com Deus, Italianinho, bom serviço.
0: Valeu, Margarete, obrigado, um abraço. Fala, Laurinho.
3: Ô, Luciano, boa tarde. Boa tarde a você, a todos os ouvintes aí. Puder tocar pra nós aí, com o Leonardo, Flor do Meu Sertão. Quero oferecê-la pra galera do Grupo Só por Deus, oferecer a todos os amigos que estão antenados, sintonizados, ouvindo essa programação bacana. Oferecer lá pro Nicola, Santo Santana, o Pudim de Pinga. Oferecer lá pro velho Cachoeira, o Trinca, o Arnaldo. Oferecer lá pro seu Geraldo, pro Lê. Oferecer lá pro seu Adão, seu Fernando da Barranca da Onça, Pissute. Positivo? E para você também. Um forte abraço, fica com Deus.
0: Valeu, obrigado, Laurindo. Um abraço para você. Oi para ti, Luciano, boa tarde. Amém, fica com Deus. É a nossa amiga Ana Cláudia. Isso, alô, Ana Cláudia. Um abraço para você, muito obrigado pela companhia, pela sintonia também. Ó, César, alô, César, um abraço para você, um abraço para Leonice, para Mentirinha, para toda a família por aí, um grande abraço. Fala, Alice.
4: Olá, Luciano, boa tarde, tudo bem?
0: Joia.
4: Luciano, você toca com Chitãozinho e Chororó, Amor Perigoso. Obrigado, um abraço, um ótimo programa e Deus o abençoe. E se der, você manda a mensagem para mim também. Obrigada.
0: Obrigado, Alice. Um abraço a você, a toda a galera de Novo Horizonte. Fala, Ana Luísa.
5: Cino da Luz, boa tarde, tudo bem? Aqui é no Doce de São Luís do Monte Alto. Gostaria de ver com César e Paulinho, curto e grosso. Ofereço para você, em especial, suas características do bairro Câncer do Nejo, visto de família. Sou comerciante e família em Boa Esperança, Pedrinho da Costa, sou dito no Trialto, Dona Lourdes de Tirama, para Marina, Fernando de Arroz, para Aninha Aparecida, para minha mãe Ana, para japonês, Jeff Chabal, sou cachoeira da Paritinga, sou chapéu preto e todos os ouvintes. Tenham uma boa tarde.
0: Boa tarde para você também, todo o pessoal em Monte Alto, sintonizado, curtindo. Um abraço para a galera lá da Nutrialto.
6: Oi, Luciano, boa tarde. Aqui é a Regina, eu queria ouvir Dia de Formatura. Ofereço especialmente para a Ariane, que está fazendo aniversário hoje, e a filhinha dela, a Heleninha, que está completando 7 meses de vida. Que Deus ilumine com muita luz a vida dela e que você tenha uma santa noite abençoada.
0: Obrigado igualmente a você, toda a família. Chega de prosa, bora de moda, Missão Teló. aí a roça vence.

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1: É, canal 1 FM, Rodeio e Viola, meu filho, bom demais da conta. Eu falar agora, mudou o botão de lugar, a gente fica meio, estranho, né, Viva? É estranho.

0: demais da conta, você está ligado, sintonizado nos 93,7 da minha, da sua, da nossa, canal 1 FM.
1: Que ela não fique, não.
0: É, tem gente pra falar com a gente aqui, ó.
2: Luciano, meu nome é João Alves de Melo, sou de Monte Azul Paulista. Manda a música do Marcelo Costa, Persídio. Eu tô ouvindo todos os dias.
0: Falou, meu amigo, obrigado, um abraço a você, a toda a galera por aí sintonizado, curtindo. 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É, tem mais gente pra falar com a gente.
3: Oi, Luciano, boa tarde, tudo bom?
0: Joia.
3: Você tem a rocha de agulha? Amém, graças a Deus. Vocês estão bem na medida do possível, mas estão bem, graças a Deus, né?
0: Estamos bem, sim, graças a Deus.
3: Com a graça de Deus, são tudo bem, né? Ô, Luciano, eu gostaria de ouvir a música com o Zezé de Camargo. Irmão da Lua, amigo das estrelas. Ofereço para você, para toda a família Rocha de Cândido Rodrigues e todos que estão curtindo o canal. Tá no canal, tá super de bem com a vida. Um abraço, meu amigo. Uma boa semana para você, viu? Que Deus te abençoe.
0: Obrigado, viu? Um abraço para você, toda a galera na agulha, lá pro nosso amigo Bassolinho, né? Isso também. Lá pro Duda, toda a galera, a esposa, toda a família por lá também sintonizado, curtindo. Meu grande abraço. Deixa eu ver aqui. Tem mais gente aqui pra falar com a gente. É, boa tarde, Luciano, Luiz Ademir Tasso. Manda música pra nós com as mãos que falam. Ofereço pra você, Maria Tasso, a dona Cida do Posto Tropical e Frentistas, a Terezinha Consul, ouvintes. Uma boa semana abençoada pra você. Tchau, obrigado. Valeu, obrigado, um abraço pra você também, toda a galera, né? Todo o pessoal em Vila Negre sintonizado, curtindo 93,7 canal FM. Alô, Paulo Rovil, um abraço pra você, meu filho. Quero mandar um abraço também lá pro Junião. Alô, Junião, é, gordão tá sintonizado, tá curtindo, né? Eita, e também eu quero fazer um comunicado. O Júlio, né? Sabe o homem do queijo, daqueles queijos deliciosos? O Júlio Batista Faria. Ele perdeu no trajeto ali, Paulo Roberto Skander, descendo a General Glicério. É, General Glicério, isso, aquela rua que desce, passa ao lado da matriz ali, pega lá em cima na Paulo Skander, vem aqui embaixo, né? Na marginal. Então, nesse trajeto, ele perdeu o QR Code, né? Tem aquela plaquinha de QR Code. E nessa plaquinha tá lá, Júlio Batista Faria, tá bom? Então, se caso, né, alguém encontrou, pode entregar pra gente aqui na Rádio Canal FM, a gente entra em contato com ele, né? Pode entregar, ou até pra ele mesmo, né? Que amanhã é um dia que ele tá lá, pela Paulo Skander e tal, enfim. pode entrar em contato comigo também, pessoalmente, sem problema nenhum, tá? Então, se alguém encontrou a plaquinha do QR Code do Júlio Batista Faria, tá bom? Tá certo? Deixa eu ver se é isso mesmo.
4: Júlio Sebastião de Faria.
0: Júlio Sebastião de Faria, tá? Então, se alguém encontrou, por favor, né? Entregar pra gente, né? Isso aí é um instrumento de trabalho, né? O pessoal vai lá, faz a compra e lê o QR Code, tá bom? Então, Júlio Sebastião de Faria, né? Se alguém encontrou aí, tá certo? Beleza? É utilidade pública aí, tá certo? E mais uma vez, meu abraço lá pro Junião Leão. Alô, gordão, um abração pra você, meu velho. Eita! Quero mandar um abraço também lá pro Pascoal, pra Lua, galera da Pascoal Motos, que estão lá ligadinho com a gente, sintonizado, curtindo, né? Meu grande abraço a todos vocês. É? E o Paulo Rovius também, o Paulo Oliveira, tá lá o Dino, tá lá o Denilson, toda a família sintonizada, curtindo. 93,7 Canal FM. Mandar um abraço pra galera lá do Rancho Doma também, né? Tá lá o Evandro, tá a Gabi, tá a Michele, tá o Caio, né? Tá o Caio, tem lá, tem o Chuca, tem o nosso amigo Juninho, nosso lobo solitário, né? Tem o Max, o Tião Sord, tá todo o pessoal por lá ligado, sintonizado, 93,7 Canal FM, curtindo.

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1: 16:56.
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0: Canal 1 FM. Rodeio e Viola, meu filho. Bom demais da conta. Eita. Aí não, né? Vê, não judia assim não, pelo amor de Deus. Depois não vai organizar isso aqui, né? Você tá doido, rapaz, olha só como é que pode, estranho aí. Hã? Não, não pode dizer que não. Que é isso, vê? Botão tá querendo levantar voo uma hora dessa. Hã? Não, não pode, de jeito nenhum. Hã? De forma alguma, né? E aí, como é que tá, meu filho? Tá tudo tranquilo, né? Tudo de boa. Tá certo. Aí é bom também, né? Fazer o quê? Vamos tocando, né, filho? Tô outro jeito. Alguém conhece o Zé Goré?

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0: Tem mais gente aqui, ó.
2: Alô, Padu, Ulisses Company de Monte Alto. Manda um alô pra Sidney Falanque, lá pra dona Isilda Quadro, pra dona Fátima Garbim, pra Terezinha, pra Laurinha, pro Sebastião Fúrio e pra todo mundo que tá na escuta. Se você puder mandar aí com Milionários é Rico, sonhei com você. Vai pra todo mundo que tá na escuta. Uma boa semana e pra todo mundo que tá com a Itinga aí.
0: Obrigado, meu amigo Ulisses Company. Um abraço pra você. Ah, Rosemary Guttler.
3: Boa tarde, Luciano. Eu quero uma música, parabéns a você. Eu quero oferecer pro Rafael do Santo Rodrigo e o Ademir Fernandes da Principal. É Rosemary Dutra. Boa tarde.
0: Ué, acabou o áudio, Rosemary. Daqui a pouco ela manda outro pra nós, né, Rosemary? Assida.
4: Boa tarde, Luciano da Luz. Tudo bem?
0: Tudo
4: espero
0: joia.
4: Que sim. Aqui quem fala é a Cida, aqui do Jardim dos Primeiros Pindorama. Luciano,
0: oi.
4: Eu gostaria de ouvir a música Chitão Mais o Choró Marca. Só para ouvir, só para atender, desde já, meu muito obrigado. Tenha uma boa tarde abençoada, tá? Alô, alô, Luciano.
0: Falou, obrigado, eu. Um abraço para você, tudo de bom. É, boa tarde, Luciano, tudo bem? É, manda um modão pra nós aqui no Horizonte, manda Gina e Gina no Acidente de Amor e manda mensagem das 18 horas pra mim, fazendo favor, um abraço. Valeu, meu amigo, obrigado, um abraço pra você e a toda a galera aí de Novo Horizonte, né? Sintonizado, curtindo aí, bom demais, você tá doido, eita, bom também, ó. Conhece essa?

0: tá acontecendo, né, filho? Conversar direito com o Zé do Pim. É. Boa tarde, Luciana, aqui é o Cláudio Bitinga. Gostaria de ouvir com o Mocoque Paraíso. Os homens não devem chorar. Se for atendido, muito obrigado. Desejo a você e a todos os ouvintes uma ótima semana nas bênçãos de Deus. Valeu, meu amigo Cláudio lá de Ibitinga. Um grande abraço a você e a todo o pessoal aí de Ibitinga, né? Sintonizado, curtindo com a gente aí. 93,7 canal FM. Bom também. A Maria Domingues aqui pra falar com a gente. Fala, Maria.
1: Oi, Luciano. Boa tarde. Maria Domingos de Santa Adélia. Que bom, né? Que a Canal 1 voltou lá.
0: Bom demais, hein?
1: Já tava com saudade dela já. Tá bom, ô Luciano, eu queria pedir a música Ferro à Brasa. E eu vou oferecer pro meu esposo João Domingos, vai para meus filhos, vai para Helene Embo, pra Tata do Queijo, pra Ana Rosa, vai pra Creuza, vai pra Marina. Vai pro Laerte Pirassol e a Ione, vai pro seu João Bataiela, de Itajubi, vai pro Cuca e a Aline, vai pra todos os ouvintes, Luciano. Fica com Deus, tenha uma boa semana.
0: Obrigado, um abraço pra você, tudo de bom. Ah, aqui, ó, a Maria Gambai.
2: Luciano, boa tarde, como é que você tá, tudo bem?
0: Eu tô bem, você.
2: É. Dia campanha, manda pra nós aqui na Buscard aqui hoje a sementinha. É, vou mandar pra vocês do Rádio Ana Lívia Criandó, pra Nemitinho, Paquinha, Nicola do Novo Horizonte, Ana Rosa, Adalto Paniquelli, de Carlos Colombo, pra todos os ouvintes, quem gostar da música. E com Deus, Deus abençoe a sua tarde, Deus abençoe a sua noite, Deus abençoe a tua semana, tá bom? E com Deus,
0: na canal,
2: tudo bem com a vida.
0: Valeu, obrigado, um abraço. Tchau, tchau. Quero mandar um abraço pra galera lá do Silverado Ranch, né? Tá lá o Melô, né? Tá lá o Felipe, tá o Ricardo, toda a galera por lá sintonizado, curtindo. Meu grande abraço a vocês. Chega de prosa, bora de moda. Bruno Marreto, Texana.

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0: É, Canal 1 FM, Rodeio e Viola, meu filho, bom demais da conta. E aí, como é que tá o telhado, filho? Fala comigo.

0: demais, né, velho? 17 horas 18 minutinhos. É, você está ligado, sintonizado nos 93,7 da minha, da sua, da nossa, canal 1 FM. Bom demais, tem gente pra falar com a gente.
1: Boa tarde, Luciano. É a Nena de Pirangi.
0: Boa tarde, Nena.
1: Quero pedir uma música com o de Paulo e Paulinho.
0: É.
1: O que que eu sou sem você? E oferecer pra Helena de Santa Adélia, pra Patrícia Rocha, pra Regina, pra Cidinha, pro seu Irineu, pra Odisse Bebê, pra mulher dele, pra mãe, pro pai dele, pra todos vocês.
0: Tá joia. Valeu, obrigado, um abraço pra vocês, tudo aí, tudo de bom. Ó, Vilma Doni.
2: Oi, Luciano, boa tarde. É a Vilma. Ô, Lu.
0: Oi.
2: Se você puder mandar uma oração pra mim, viu? Tô aqui, ó, tô ligadinha, viu?
0: Tá joia, Vilma. Vamos mandar sim. Um abraço pra você e toda a família aí, viu? Obrigado pela companhia, pela sintonia. Fala, Marcelo.
3: Alô, Luciano da Luz. Uma boa tarde pra você, pra todos aí da Canal 1.
0: Obrigado.
3: A Marcela aqui de Santa Adélia. Quero pedir um modão pra minha mulher, a Dina.
0: É.
3: Quero oferecer pra ela Mocoque Paraíso, por ela.
0: Por ela.
3: Faz favor de tocar essa moda que ela gosta muito dessa música, falou?
0: Ô, meu filho.
3: Vai pra todos também que gostam da moda. Falou?
0: Tá joia.
3: Uma boa programação.
0: Obrigado,
3: fica
0: um abraço
3: com Deus
0: pra vocês aí, tudo de bom também. Deus abençoe todos aí. Ó, o nosso amigo daí, Zane Boni. Fala daí.
4: Ô, Luciano, boa tarde, tudo bem?
0: Bom.
4: É o daí, Zane Boni. Estamos aqui ouvindo seu programa aqui, muito bom, gostoso. Tô aqui na fazenda, quietinho aqui, né?
0: Bom.
4: Vamos tomar um banho agora, pra se preparar pra amanhã, um outro dia, se Deus quiser. Um abraço, certo, meu amigo.
0: Outro pra você, tudo
4: aquela,
0: de bom.
4: Aquela Ave Maria das seis, estamos aguardando, viu? Fica com Deus, tchau,
0: falou,
4: tchau.
0: Alô, amém, obrigado, nós todos bons também. Ah, Rosimeire Guto, fala, Rosimeire.
5: Boa tarde, Luciano, é Rosimeire Guto de novo. Eu quero pedir de um pai agora, eu quero só curtir.
0: Só curtir.
5: Entendeu? Boa, claro. Tarde. Eu quero oferecer pro Tananinho, que foi aniversário ontem. Tá, boa tarde.
0: Valeu, obrigado, boa tarde pra você também. É, boa tarde, Luciano, abraço a todos vocês. Celso Zanotti, alô Celso, obrigado, um abraço a toda a galera sintonizada, curtindo, meu grande abraço a todos vocês pelas estradas, no trabalho, em casa, passeio, não importa, meu grande abraço a cada um de vocês. Manda um abraço lá pro Zezinho, né? Ô, Zezinho, tá lá, ó, funilaria, pintura, tá lá o Zezinho, tá lá o Lucas, agora sim, viu, Zezinho, agora eu vou falar pra você, agora você arrumou um parceiro bruto na lida aí, viu, filho, ensina esse menino direitinho que esse tem futuro, tá bom? Um abraço pra você, quero mandar um abraço pro nosso amigo Marcelo Moraes, alô Marcelão, um abraço pra você, tá na companhia, tá na sintonia, tá pelas estradas, né? Mas tá curtindo, né, Marcelão? Isso, bom demais da conta, tá certo? Um abraço pra você, muito obrigado. Alô, Paulinho, Paulo Ferreira de Moraes, o rei da retífica São José, o rei dos motores, meu grande abraço, sintonizado, curtindo, bom também. Ê, moçada, é segunda-feira, dia internacional do churrasco, mandar um abraço pessoal lá, Branco Centro de Lubrificação, alô, Branco, alô Alessandro, alô Niel, alô Fran, alô toda a galera por lá sintonizada, curtindo também, Lavacar do Toninho, meu grande abraço também lá pro Lavacar do Toninho, a galera tá por lá, tá ligadinha, tá sintonizada, tá curtindo também, Pique Bike, alô Piqui, alô Lucas, alô toda a galera do Pique Bike, meu grande abraço, é moçada, ó, tá firme na trás, pessoal lá na Vidrobox, alô Tuquinha, chega de prosa, bora de moda essa daqui, ó, Chitãozinho Chororó, amor perigoso.

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2: É, Canal 1 FM, Rodeio e Viola, meu viu, bom demais da conta, Luciano da Luz, fazendo companhia até as 9 horas da noite, com muita música bonita, claro, toda segunda-feira aqui nos 93,7, da minha, da sua, da nossa, Canal 1 FM, isso mesmo, estamos sempre aqui sintonizados com vocês, viu? E é isso daí, você participando, claro, enviando o seu recado, pedindo a sua música, a gente tocando pra você com o maior carinho, tá bom? Tá chique? Beleza? Eita, é nóis, eu vi. Tamo nós aqui. E aí, como é que tá o telhado? Segunda-feira, dia internacional de churrasco, né? Mandar um abraço pra quem? Lá, pro pessoal lá do Rinaldo Extintores. Alô, Rinaldo, alô, toda a galera por lá sintonizada, curtindo. Meu grande abraço.

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0: É, um abração pro nosso gerentão Cicobi Clodoaldo Maçaneta, aquele abraço. Preciso tanto. É, tem gente pra falar com a gente, vamos ver quem tá por aqui, ó.
1: Fala, Luciano da Lua, você tá bom? Luciano da Lua, aqui tá um Ferreiro do Prado, que tá fazendo uma base, queria pedir uma música aí, o Mineiro Italiano, oferecer lá pro Rodolfão, pro Cavalo lá de Dumont, sou Laurinho da Quaritinho, sou Cachoeira, sou Antônio Pissu de Monte Alto, sou Fernando lá da Onça, sou Daniel lá do Poço Artesiano, só por Deus lá, e o Paulinho aqui da Horta, e na saída Pindorama, o Bar do Quequé, o João Miguel, o Jerônimo, o meu irmão João Chadão, que tá na colhedeira lá do Palito Doce, e pra todo mundo que tiver antenado aí. Obrigado, viu? Manda as orações pra nós, fazendo um favor. Obrigado, uma boa tarde, bom trabalho.
0: Tá certo, obrigado, meu amigo. Uma boa tarde pra você também, tudo de bom. Um abraço lá pro Daniel Santos, Daniela da Padre Cis, pra Aline, pra Helena, pro Marquinho, pro Daniel, toda a família por lá ligado, sintonizado, curtindo. Alô, Fábio lá da Sol da Mac, né? Meu grande abraço, ó, Fábio, a toda a galera lá da Sol da Mac, isso mesmo, lá no Jardim dos Ipês, viu? 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Paga,
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0: Ó, Matoso, fala, Matoso.
3: Boa tarde, Luciano da Luz. Aqui é Matoso de Catanduva. Toca aí pra nós aí. É. Caminhão é assim, João Mineiro e Marciano, vai pra todos os caminhões que estão na estrada aí, pra minha mãe Ana Maria, que manda um abração pra você, tá bom? Minha filha Heloísa Dora Garcia aqui na Vila Sul, minha sobrinha Isabela, tá bom? Pra todo mundo da região do Tacuartinho e Catanduva, põe nós uma oração, hein?
0: Falou, meu amigo, obrigado, um abraço. É, boa tarde, Luciano, abençoado segunda-feira pra você. Se der, toca Maremos, Barreirito. Tô com a dona Adriana na sua audiência, Falcão de Baté. Valeu, meu amigo Falcão, valeu, dona Adriana, um abraço pra vocês. Aí, em Ibaté, sintonizado, curtindo, 93,7 canal FM. Manda um abraço também, agora o Zezinho, quem sabe é... O Ney lá da oficina do seu trator falou que agora a caminhonete sai. Ô Ney, mal, tô na frente, viu, Fê? Tô na frente, Você vai fazer o bolo do quê? De um ano? Eu já vou fazer o bolo do quarto ano, Fê. Não, tá tudo errado isso aí. Vamos organizar isso aí, viu? Ei, rapaz. Ei, mandar um abraço pra galera da oficina só trator, né? Ligado, sintonizado, curtindo. Bom também. Chega de prosa, bora de moda. Zezé de Camargo e Luciano, irmão da Lua, amigo das estrelas.

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0: É, Canal 1 FM, Rodeio e Viola, meu filho, bom demais da conta. Moçada, vamos ver quem tá aqui pra falar com a gente aqui, ó.
2: Ô, Luciano da Luz, boa tarde. Aqui é Reinaldo de Piscabal que tá mandando essa mensagem. Como você tá, Luciano? Tudo bem com você?
0: Eu também.
2: Luciano, oi. Quero que você toque pra mim com um Chitãozinho Chororó, página de amigo. Oferece pro Rubão do Tangarado de Monte Alto, com o padre Ronaldo do Bar Recanto Sertanejo de Jaboticabal, junto com os demais cachaceiros de plantão, pra Tereza, pra toda a minha família, pros meus filhos, pros meus netos, pro Fio da Motosserra, passando do sítio da Graminha, pro Evandro Sala e pra todos os seus ouvintes que você tem. Boa tarde, uma boa noite, fica com Deus. Luciano tá na canal, tá de bem com a vida.
0: Obrigado, um abraço, manda um abraço também pro pessoal lá na AgroCenter Rufino. Alô, galera lá na AgroCenter Rufino, alô, Gabriel, alô, Maurílio, alô, toda a galera na AgroCenter Rufino. Um abraço pra vocês, muito obrigado aí pela companhia, pela sintonia. Fala, Bernardo.
3: Boa tarde, meu amigo Luciano da Luz, um abraço pra você, sucesso, hein? Estamos aqui fazendo uma caminhada, um abraço, mandou uma boa tarde pessoal do Bar do Vago, Malacabado, Seu Jesus, Vagnete, Zinhão, Forfê, Rodrigo Fávio, mandou um abraço para o pessoal do Bar do Paulinho, 24 horas, mandou um abraço para o Nicola, lá em Novo Horizonte, meu primo Cuca, Fernandinho das Embreagens, pessoal da Polícia Rodoviária em geral. Tá bom, meu amigo, um abraço para você, toca para nós se estiver na rua. Boa tarde, estamos caminhando e ouvindo você. Boa tarde.
0: Obrigado, um abraço, uma ótima caminhada, uma ótima tarde, início de noite para você.
4: Ô, Luciano, boa noite, beleza? Boa noite, dá uma boa tarde ainda, né? Manda uma modona para nós, meninas da canoa aí, ó. Casca mandioca aqui ouvindo o programa aí.
0: Tá certo, meu amigo, obrigado, um abraço para você, tudo de bom. Vamos ver quem mais aqui, ó.
5: Luciano, meu nome é João Aldemelo, sou do Monte Azul Paulista. E eu esqueci de te convidar que aqui no fim do mês começa a festa de agosto aqui em Monte Azul. Dá um pulo aqui pra nós.
0: Opa, te conhecer. Opa, bora lá pra Monte Azul Paulista. Eu quero mandar um abraço pro maluco lá em Santa Adélia, né? O maluco tá lá em Santa Adélia. Deixa eu ver aqui, onde é que ele tá.
6: Você dá um recado lá no Bar do Sossego.
0: Bar do Sossego.
6: Lá no Bar da Carla. No, tá lá te ouvindo.
0: Lá no Bar da Carla, Bar do Sossego, lá em Santa Adélia. Alô, maluco, abraço pra você. Quero mandar um abraço também lá pro Zé Luiz Tracinho, tá lá ligadinho com a gente. Alô, Zé Luiz, abração pra você. Alô, Paulinho Cândido. Toda essa galera sintonizada, curtindo. Chega de prosa, bora de moda. Essa daqui é Gino, mais um Gino.

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6:06. Hora santa, hora sagrada, hora de elevarmos o nosso pensamento a Deus. Pare um pouquinho, mesmo que seja em pensamento, eleve, reflita, fale com Deus.

Ser grande não é sentir acima. É ser capaz de descer do próprio ego para encontrar o outro onde ele está. Tem gente que confunde conquista com superioridade, conhecimento com arrogância, e esquece que o que realmente nos engrandece é a maneira como tratamos quem não tem nada a nos oferecer. Ser grande é ter humildade para ensinar, sem fazer o outro se sentir pequeno. É não usar o próprio degrau como trono, mas como ponto de partida para levantar mais alguém. Grande é quem compartilha o que aprendeu, quem celebra junto, quem não precisa brilhar sozinho para se sentir valioso. Porque no fim, quem é realmente grande faz com que os outros se sintam maiores ao seu lado. Às vezes a vida não muda quando tudo dá certo. Ela muda quando você encontra força para continuar, mesmo quando nada acontece como planejado. Confie no seu caminho, valorize cada passo e lembre-se: o que hoje parece demora, amanhã pode ser a resposta que você tanto espera. Tudo tem seu tempo, tudo tem seu propósito. Ninguém constrói nada sozinho. Por isso, seja ponte, não muro. Seja luz, não sombra. Seja abrigo, não tempestade. Seja presença, não ausência. Porque o mundo já tem crítica demais. E falta gente que soma. A vida floresce quando a gente escolhe ver a resposta, não o problema. Hoje é dia de parar por um instante e reconhecer o quanto temos motivos para agradecer. Muitas vezes olhamos apenas para aquilo que nos falta, mas esquecemos de enxergar o cuidado diário de Deus em cada detalhe da nossa vida. O simples fato de acordar, respirar, poder andar, falar, ouvir e contemplar um novo dia já é um presente valioso. A gratidão muda a forma como enxergamos as circunstâncias. Pois não se trata apenas de agradecer pelas grandes conquistas, mas também pelos pequenos milagres que acontecem todos os dias. Quando cultivamos a gratidão, nossos olhos se abrem para a bondade do Senhor. Nossa fé se fortalece e nosso coração encontra paz. Que hoje possamos dizer: obrigado, Senhor, por mais um dia, pela vida e pelo seu amor sem fim. Assim são os nossos dias. Tantas e tantas e tantas coisas acontecem. E quantas são as vezes que a gente esquece de agradecer? Quantas
Quantos são os momentos em que algo acontece, em que a gente acredita ser tão ruim, mas no final a gente descobre que aquele tão ruim não foi tão ruim assim. Que até foi, mas que poderia talvez ter sido pior. Assim são os nossos dias. Muitas das vezes a gente acaba se esquecendo de onde veio, para onde vai, os ensinamentos. E talvez por um motivo bobo, por uma questão de ego, muitas vezes a gente acaba sendo muro e não ponte. A gente às vezes não é luz, é sombra. Às vezes a gente não é abrigo, acaba sendo tempestade. Às vezes não é presença, e sim ausência. Então, façamos com que algumas coisas possam mudar, possam ser diferentes. Façamos com que sejamos diferentes, sejamos melhores. E que a gente possa compreender, entender e discernir tudo aquilo que o nosso Pai Celestial possa ou venha nos mostrar. Que a gente possa trilhar melhores caminhos. Que a gente possa deixar muito mais amor, muito mais sorriso, muito mais brilho, muito mais alegria por onde a gente passe. E que a gente possa, o quanto menos, fazer com que lágrimas, tristezas, desesperos, agonias sejam e estejam no coração das outras pessoas. Sejamos luz, amor, alegria, paz. Sejamos o reflexo do Pai Celestial. Obrigado, Pai Celestial, por mais este maravilhoso dia. Obrigado pelo dom da vida. Obrigado por tudo, pela família, pelo trabalho. E que o Senhor, neste momento, possa sim curar todos os nossos irmãos e irmãs enfermos. Que o Senhor possa levar paz, calmaria, alegria a todos aqueles corações e aquelas mentes desesperadas. E que nesse momento tudo aquilo que te aflige possa ser jogado, levado bem longe. E que você possa renunciar tudo aquilo que te faça mal. Obrigado, Pai Celestial.

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0: É, Canal 1 FM. Rodeio e Viola, meu filho. Olha ele aqui, ó. O rei de Novo Horizonte, ó.
2: Alô, Luciano da Luz, boa tarde. Locutor de Zé Praia, gente boa. É o Nicole Novo Horizonte. Tá com uma dão pra nós hoje aí. Carro de boi. Com Ronaldo Viola e João Carvalho. Apareci lá pro Ventania, pro Giba Sorocaba, Luquinha Cachaceiro, Tiago Comedor de Bolo, Sandro Santana de Cantanduva, Laurinho de Graçadinho, deu um vec lá, o Roda Torta, Rogério da Arocaia, Bernardo Ônibus, Carlinho Porcada da Padaria Central, Mariana da Padaria Central, Chapeira, Tata do Queijo, Maria Campanha, para todos os amigos que estão sintonizados aí, quem gostar da música. E nós estamos tomando um velho marreiro aqui. Tchau, obrigado!
0: Tchau, obrigado, abração para você. Ei, São Nicolau, o rei de Novo Horizonte, foi todo prefeito lá em Novo Horizonte, viu, ver. Vamos ver quem mais aqui, ó.
3: Chapeiro, Luciano. Boa tarde, aí, tudo bem com você?
0: Boa tarde, bom, graças a Deus, na luta.
3: Ô, toca uma musguinha pra nós aí, meu campeão, fazendo um favor. Sou um monte de fã de Nossa Senhora Aparecida. É. E aí, toca Nossa Senhora Aparecida com o Gini Gene. Tá, oferecer pra toda a nossa equipe aí, na puxada do Palito Doce, que ela traz proteção pra todos nós. Oferecer também pra você aí, a Canal 1 FM. Para todos os pessoal que estão ouvindo, beleza?
0: Beleza.
3: Um abraço, tchau, obrigado, tudo de bom para você.
0: Valeu, obrigado, abraço, tudo de bom.

0: É, manda um abraço lá pro Júnior Mistrão, lá em Matão. Alô, Júnior, abraço pra você, toda a família, toda a galera por aí ligado, sintonizado, curtindo. É, tá pedindo a moda aqui, quarto vizinho do Peão Carreiro, praiano. Moda boa. Um abração pra você, uma abençoada semana também. Tudo de bom.
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0: Fala, Lizete.
2: Oi, Luciano, boa tarde, tudo bem? Luciano, aqui é a Lizete. Eu quero cumprimentar a minha vizinha, Cleusa Lopes, que está fazendo aniversário aqui da Secap, tá? Mandando um abraço para ela. Também mando um abraço para minha irmã Regina, que adora seu programa. Aí você manda a oração da Ave Maria para mim, tá bom? Obrigado, a música que tiver, tá? Boa tarde, Luciano, Deus abençoe vocês aí, tá?
0: Boa tarde, Lizete. Deus abençoe a todos vocês também, meu. Muito obrigado. Tem mais gente aqui, ó.
3: Alô, Luciano da Luz, tá bom? É o Macaio, Vila Roberto. Como que tá? Tudo certo? Só ouro ou não?
0: Ouve.
3: Toca uma moda pra mim aí, do Chico aí, Paraná aí. Um degrau na escada. Tá bom? Mandar pra todos os ouvintes aí. Positivo?
0: Positivo,
3: tô tomando uma cervejinha aqui. Beleza? Um abraço. Tchau, obrigado.
0: Tchau, obrigado. Ele tá mandando os parabéns lá pra Paula Pereira, né? Tá certo, diz que ó, a Bilinha, pode mandar um parabéns pra 35 anos, tá certo, olha lá, 35 aninhos, alô Bilinho, um abraço pra você, aqui ó, o Robertinho.
4: Boa tarde, Luciano da Luz, que é o Robertinho da Agulha. Ô Luciano, toca aí pra nós a colheita de milho, quero oferecer pros meus dois filhos, pro Araújo, Patatá, pro Dela da Vila Botelho, pra Reni. E para todo o pessoal aqui de Agulha, pessoal de Botelho, Fernando Preste, Cândido Rodrigues, para todos os seus ouvintes. Luciano, um abraço, fica com Deus.
0: Alô, meu amigo, obrigado, um abraço para você também, tudo de bom. Manda um abraço para quem? Para ele, Rafael Bombas Injetoras. 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Olha ele aqui, ó. Olha o Luquinha. Fala, Luquinha.
5: Boa tarde, Luciano, companheiro. Aqui é o Luca de Monte Azul. Como é que é o teatro aí, Luciano? Ô, Luciano.
0: Oi.
5: Só como é que tem na agulha aí. Prestampinha, Nicola, Tiaracola, Santo Santana, Pastorocaba, o Cezinho, o Abalado, Tata do Queijo, o Nicola 2. Pra você, companheiro. Ei, Luciano, vem aqui um dia em Monte Azul, companheiro. Toma
0: hora, água, filho.
5: Tchau, obrigado.
0: Tchau, obrigado. Boa noite, Luciano. Peter Ciscopeto aqui. Oferece, por favor, a mensagem das 18 horas a toda a nossa família. É, perdemos nosso barracão, mas vamos começar de novo. Toda oração é bem-vinda. Poxa vida. Pet, essa coisa complicada, né? Infelizmente, olha isso. Bora pra cima. Vamos fazer uma campanha e vamos reerguer, né? Vamos reerguer tudo isso aí, né, Peterson? Se Deus quiser, e Ele quer com certeza, né? Todos os anjos e santos e entidades, enfim, tá bom? Alô, Peterson, um abraço pra você, tudo de bom. Tamo junto, viu, filho? Tá certo? Manda um abraço aqui pro Antônio Elias. Fala, Antônio.
6: Boa tarde, Luciano da Luz. Aqui é o Tony Jardim, São Sebastião. Se der tempo, você toca pra mim, Cacique Pajé, Laço da Saudade. Eles lá pro bairro do Bono, aquele cavalo branco, e pro Midoim, o Vanei Cachaceiro, Claudio Bandido, Tião Barriga, o Mário, o Juliano, outro cachaceiro. E vai lá pro Gomalino, pra Silvana, pro Nivaldo, a Marisa. E, enfim, pra todos os cachaceiros aqui do Jardim São Sebastião. Se não der tempo, toca que tiver da ponta da agulha aí pra mim. Alô? Boa tarde, um bom programa aí.
0: Falou, meu amigo, obrigado, boa tarde pra você, tudo de bom, tem mais gente aqui, ó.
7: Ô Luciano, boa tarde, é o Jarbas de Santa Adélia, o Jarbas Pedreiro.
0: Fala, Jarbas.
7: É, manda lá pro Bar do Sossego lá do Cristo, que é o Carlinho. É, um abração pra ele lá e manda uma música lá do Teodoro Sampaio pra ele lá, beleza?
0: Beleza.
7: E tá na Canaã, tá de bem com a vida. Fala pra ele que qualquer hora eu passo lá pra tomar uma cerveja quente.
0: Tá bom, aí. Quente, tá bom.
7: Cerveja quente.
0: Cerveja quente, beleza? Tá bom. Ô, oh, claro aí. É, cada um gosta do que gosta, né, filho? Fala, amigo locutor, estou passando da Taquaritinga, tô ouvindo vocês, gostaria de me ouvir. É isso? É, Janaína Barros, Cama de Cimento, vocês têm aí? Já receberam? Grande beijo para todos, Deus abençoe, valeu Janaína Barros, meu grande abraço a você, viu? É, não sei se a gente tem, viu, Janaína? Mas nós vamos ver se nós encontra, tá certo? É, nós vamos ver se nós encontra aqui, tá? Depois nós vamos campear essa moda aí, né? Janaína Barros, tá bom? Se não, é só fazer contato com o pessoal, né? Aqui, né? Com a parte administrativa, né? Da Canal FM. E, claro, colocar a sua moda pra tocar aqui com a gente. Tá bom, Janaína? Tá certo? Obrigado, viu? Um abraço aí a você, tá? E a toda essa galera. Obrigado por estarem na companhia, na sintonia dos 93,7 da Canal FM. Chega de prosa, bora de moda, de Paulo e Paulino. O que sou eu sem você?

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0: Canal 1 FM, Rodeio Viola, meu filho, bom demais da conta. E aí, como é que tá o teatro? Segunda-feira, daquele jeito, né? Você já sabe, né? Mais uma vez, mandar um abraço lá pro Júnior Mistrão e lá pro seu Bill, lá em Matão, meu filho.

0: É bom demais da conta, filho. Ó, quero falar uma coisa pra vocês, viu? É, ó. Tem muita coisa boa, viu? É. Aonde? Aonde? Aonde, Alex? Fala pra mim, aonde, Alex? Hã? Lá? No Madu Buffet, é isso? Ah, tá certo, ó. Depois nós vamos pegar aqui, ó, viu? Todos os itens aqui, os drinks, né? Mais do que especial aqui. Lá, né, Alex? É isso, daqui a pouquinho nós vamos, né, organizar isso aqui, né, Alex? É, manda um abraço lá pro Alex. Ah, JS Construções, isso mesmo, edificações. É, bom demais. É. Mandou uma lista ali pra nós ali, só preço bom, meu bem. Isso! É, e você não vai ficar de fora, né? Tem mais gente aqui, ó.
1: Ô, Luciano da Luz, boa noite, meu amigo. Como que o senhor tá, companheiro?
0: Eu também,
1: Alemão, você. Alemão aqui de Américo Brasiliense.
0: Fala, Alemão.
1: Aqui nas proximidades do barranco Rio Mogi, Rancho Conquista, o palco do momento. Ei, meu amigo Cartucheiro aqui, tomando uma e curtindo um modão aí da Cana 1.
0: Tá certo.
1: Chacoalha um modão caprichado aí pra nós, tá bom, companheiro?
0: Opa.
1: Cana 1 FM é sucesso.
0: Falou, meu amigo, um abraço pra você, viu? É, e todo o pessoal por aí, né? Sintonizado, curtindo. Eita, nós. É, toca a música, já tem alguém no seu lugar com Chico Amado Xodó, que é o Benedito Venâncio Filho, caseiro aqui da Arte Lazer, do Sindicato Metalúrgico de Madão, aqui da Praia do Juqueto, em Borborema. Lhes pedindo, se possível, oferecer a todos os meus parentes, do modo geral, de Madão, pra você, seus ouvintes, e principalmente pra minha esposa aqui comigo, Marli Venâncio. Se eu for atendido, ficarei muito grato. Tchau, obrigado, obrigado, tenha uma ótima noite, um bom começo de semana a todos. Valeu, meu amigo, obrigado, um abraço a você também, a toda a família, bom demais da conta. Bom dia a toda a equipe, canal 1 Jaboticabal, Fio da Motosserra, bom demais. Alô, Fio, um abraço pro

0: Você e toda a galera em Jaboticabal. Fala aí, Ivo.
1: Oi, Luciano, tudo bem? É o Ivo de Mastão. Ô, Luciano, toca um pra mim. Vida abandonada. Aí eu ofereço pro Careto, pro Meninão, pro Thiago, pro Cajuri e para todos os ouvintes. Tchau, obrigado.
0: Tchau, obrigado. Um abraço pra você. Alô, Cléo, um abração pra você. Tudo de bom também. É, tá sintonizadinha com a gente, tá curtindo, bom demais. Tá certo. Ó, o Dezinho Bando. Boa noite, amigo. Fica aguardando na segunda-feira esse momento, momento da mensagem. Obrigado, viu, Daí? Obrigado, um abraço. Boa noite, Luciano. Tudo bem com você? O Bento Teixeira de Lins. Depois manda mensagem. Cheguei, já tinha acabado. Manda um alô pro meu irmão Teixeirinho de Reginópolis. E que Deus abençoe todos que sofreram com o temporal que passou por aí. É, toca pra nós aí, Nossa Senhora. Daguinho, um forte abraço. Valeu, Bento. Obrigado, um abraço. Ó, o nosso amigo Zé Luiz. Fala, Zé.
2: Boa noite, jovem Luciano. Tudo bem com você, filho? Luciano veio Mato Grosso, querido, com Mangabim, hein? Vai lá pra família Monteiro, lá de Santa Adélia. Tá lá o Caio, o maluco, tudo lá no Bar do Sossego, lá junto com a Carla. Valeu, Carla. Muito obrigado aí. E a família Galato também. Gente boa, hein? Valeu, Galati. Família Troiano também. Orlandinho Monteiro, tô te ouvindo lá também. O Aguinaldo Cano, Masca Guiama. Paulinho Benevento e os mecânicos lá da GSL. Povinho, volta aí, Tonelote, vai trabalhar agora, Renato, eu, Junião, Paulinho Cano. Ô, Paulinho Cano, tô aguardando você, hein? Faz semana, hein? Vai fazer igual o Luciano da Luz, não, hein? Rosemiro, Zé Será, Carlos, mano? Colômbio, Sardinha, Palmeirense, tava com os dois ventiladores ligados pra ele. Palmeiras que perdeu ontem, tinha dois ventiladores ligados pra ele hoje. Você imagina o bebezão de Matão, se ele vai aparecer hoje aí. E o Adriano Araújo, o Zé Carlos lá da Avenida, hein? Autopeças Avenida, valeu Bigode e a todos os amigos aí, valeu jovem Luciano da Luz. Ô, Luciano,
0: oi.
2: Boa noite. Manda um recadinho pro maluco que eu vou dirigir aquela onça dele lá.
0: Maluco, tá vendo, né?
2: Vai lá só pra dirigir aquela onça dele.
0: Lançado o desafio, hein, maluco? Hã? Zé Luiz Tracini no Fenemê. Será, meu Deus? Eu quero mandar um abraço. É, lá pra Danila, pro Elton e também pro Nicolas, né? Lá no quiosque da praça, isso mesmo, é. Lá na praça da delegacia, viu, Vê? Isso, sabe ali? Ó, Clineu Braga Magalhães com Siqueira Campos, isso mesmo, lá próximo da delegacia, lá tem o quiosque, isso mesmo. Lá deliciosos pastéis, então você passa lá, o Nicolas tá por lá, a Danila tá por lá, o Elton tá por lá, deliciosos pastéis e você não pode perder, muito menos ficar de fora, viu, Vê? E dá aquela passadinha por lá, tá bom? Eu saindo daqui já vou passar lá, viu, Vê? Já vou garantir o meu. Tem que garantir. Ah, Sebastiana, fala, Sebastiana.
3: Boa noite, Luciana, aqui é a Sebastiana, né? Tá bom, filho, creio eu em Deus, tá tudo bem com todo mundo aí da rádio, seus companheiros de trabalho, sua família, tudo, tá, filho? Aí, eu tô mandando um áudio pra você, pra você dar um alô pro Aloysio Araújo, Aloysio José de Araújo, meu filho, fez aniversário sexta-feira, e eu não falei segunda-feira, mas tô falando hoje, ele tá lá em Goiás, puxando o menino de novo, salve pra lá aquele rapaz, quando não é minha, é Jorge, mas esse ano ele tá bem acompanhado, levou a esposa, tá, não tá sozinho, tá, filho? Mas eu queria pedir pro Nick Tinoco meu aniversário. Ou parabéns pra você pelo seu aniversário, uma coisa assim. Porque ele não é mais um menino, né? É um senhorzinho já de meia idade. Não, senhor. Senhorzinho. Dos 46 anos que fez sexta-feira. Então gosta mais da sertanejão lá do fundo do baú. E a mulher dele também gosta. Então, aí ela foi junto, tão junto, tá acompanhado. Tá
0: aí feliz. É bom.
3: Então, mas aí eu falei, eu não mandei segunda-feira porque tava longe, era na sexta-feira, aniversário dele, né? Mas tá bom, filho. Já falei demais, meu filho. Que Deus derrame as bênçãos sobre você e ofereço pra você também a música, pra todos os ouvintes da rádio e pra toda a sua família. Davi, fica com Deus, uma boa noite. Um beijo, um abraço, um beijo no seu coração, um abraço apertado. Falei demais, não pedi oração. Por favor, me manda oração. Obrigado por tudo, meu filho.
0: Eu que agradeço sempre, viu? Que agradeço sempre, viu, dona Sebastiana? Obrigado mesmo, né? Ela que tá sempre aí cuidando de nós. Mesmo de longe, ela cuida de todos nós. Vocês podem ter certeza disso. Olha nosso amigo Daniel Ward, né?

0: Esse é o nosso amigo Daniel Orne. Fala, Dani.
1: Alô, Luciano da Luz, meu irmãozinho do coração. É isso aí, ó. Tamo aqui escutando você aqui, rodando pela cidade. Tá na Canal 1, tá de bem com a vida. Quebra tudo e sorte que tá na ponta da agulha aí pra nós. Um abraço, irmãozão.
0: Valeu, Dani. Obrigado, um abraço a você, a toda a família, todo o pessoal ligado, sintonizado, curtindo. Boa noite, Luciano Claudecido Buzão, um abraço. Que Deus abençoe e dê força pra todos que foram atingidos aí. Valeu, Claudecido, obrigado, viu? Um abraço a você. Deus abençoe você e toda a família também. Tem mais gente aqui, ó.
2: Boa noite, Luciano. Tudo bem?
0: Tudo bem.
2: É Gilberto Xavier de Pradópolis.
0: Fala, Gilberto.
2: Se pudesse, manda essa oração pra mim, muito linda, tá? E manda uma música pro meu filho, o Lucas Xavier. Milionário Zé Rico, minha voz, tá? Obrigado. Boa noite.
0: Valeu, meu amigo, obrigado. Boa noite pra você também, toda a família, todo o pessoal por aí. Chega de prosa, então. Bora de moda, né, filho? Bora curtir essa daqui, ó. João Mineiro Marciano, caminhão é assim.

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2: É, Canal 1 FM, Rodeio e Viola, bom demais da conta. Tava eu falando aqui, o microfone no zero, filho. Não, aí não dá certo. Aí. Manda um abraço lá pro Alex, AJS Construções, nosso amigo Alex. Alô, Alex, um abração pra você, tá ligado, tá sintonizado, tá curtindo, né? Bom demais. É, boa noite, Luciano da Luz, é Cláudio Martelli. Gostaria de ouvir Barreirito, Horas Eterna, ofereço pro meu marido Vado Martelli, aqui na Fazenda Estrela em Tapinas, um abraço, Deus abençoe. É, valeu Glaucio, valeu também ao Vado Martelli, lá o pessoal lá em Tapinas, né, meu grande abraço, sintonizado, curtindo, bom demais. Ah, vamos ver quem mais aqui, ó.
3: Boa noite, Luciano, é o Arlindo aqui do Mutimbaúba, uma abençoada segunda-feira para você e família e para todos os ouvintes. Você tem aí com o peão carreiro virginiano, ofereço para a esposa Rosana, para as filhas Bruna e Thaís, para o Reginaldo Natanael e a todos que estão aí sintonizados, curtindo a canal, tá na canal, tá de bem com a vida. Abraço, bom trabalho.
2: Falou, meu amigo, obrigado. Bom trabalho para você, tudo de bom. Fala, Zé Carlos.
4: Boa noite, Luciano. Aqui é o José Carlos Colombo. Dá para tocar com o Leonardo Coração Espinhado? Olha, o maior estrago, hein? Matou beija-flor, pombinha. Aqui no Teles, derrubou 12 redes de furna, aquela surna que vai para São Paulo. Tem mais de 100 pessoas trabalhando. Muito acidente, rapaz. A coisa foi feia, hein? Ixi. Vou mandar pro Zé Luiz Strachini, pro Ardato Panichelli, pra Maria lá em Monte Arte, minha mulher Cleide, minha filha Natália. Mandar pro Cidinho Paquinha, pro Rael lá na Vila, o Cido, pro Santo Valência e pro Sardinha Despachante, o Dr. Osmar Arnone e pra todos, o Vanderlei lá no Mingo e pra todos os demais ouvintes que tiver ouvindo seu programa, um abraço, um bom começo de semana pra você e todos os seus ouvintes, tchau, tchau.
2: Valeu, meu amigo, obrigado, tchau, tchau. Alô, Maria Cis, obrigado, senhor, pelo dia que termina, nos deu uma noite tranquila, um amanhecer abençoado, valeu, obrigado, um abraço pra você. Alô, Nicásio, tá lá em Lapa, Paraná, sintonizado, curtindo. Bom também, né? Aí, moçada, segundo, uma melhor do que a outra, você só ouve aqui 93,7 Canal FM. Fala, Angélico.
5: Luciano, boa noite, Luciano.
2: Boa noite, Angélico.
5: Sou eu, Angélico, Luciano. Tô aqui em Taquaritinga, graças a Deus, Luciano.
2: Aí, bonito.
5: Ô, Luciano, toca um modão pra mim, hein? Vestido colado.
2: Vestido colado.
5: Teodoro e Sampaio. É. Eu vou oferecer para os meus amigos aí, o seu Wilson, o Fininho, o japonês, o rapaz lá de Campinas, para quem está ouvindo aí seu programa aí, Luciano. E não esquece de me mandar oração, viu, Luciano? Um grande abraço para você, hein? Tchau, tchau. Fica com Deus. Bom trabalho.
2: Alô, meu amigo. Obrigado. Um abraço pra você, pra também, né? Tudo de bom. E nosso amigo Angélico aí. Seu Angélico. Tem mais gente aqui, ó.
6: Ô, Luciano. Boa noite, Luciano. É o Zé Carlos aqui de Santa Adélia, Luciano.
2: Fala, Zé.
6: Toca uma música do milionário José Rico pra nós aí. Uma música antiga. Parece para todo mundo aqui que tá ouvindo, para todo mundo que gosta. E por vocês, todo mundo aí. Uma boa noite, Luciano. Fica com Deus.
2: Boa noite, meu amigo. Boa noite para você. Amém todos nós. Olha o coxinete.
7: Boa noite, Luciano da Luz. Se for possível, manda para nós a moda com Leonardo Coração Bandido. Eu ofereço para Geraldinho uma 100 para não esquecer de ninguém. Uma boa noite a todos do coxinete. Uma boa semana abençoada.
2: Alô, coxinete, um abraço pra você, toda a galera em Matão, sintonizado, curtindo. Alô, Júlia.
8: Boa noite, Luciano da Luz, aqui é a Júlia Porvio, que eu gostaria de ouvir a música Choram as Rosas. E eu mando para meus netos, João Pedro, Miguel e Cauane, para todos os seus ouvintes, pro meu marido, Pedro, para minha filha Ariela. E se for possível, você manda a oração para mim, Lu, da outra vez você não me mandou. Então, manda a oração para mim, eu agradeço, tá?
2: Valeu, obrigado,
8: fica um abraço. Fica com Deus, Deus te abençoe.
2: Vamos ver, ó o Marco, ó o nosso amigo Marco Cozinheiro, esse é o cara, hein, velho?
9: Oi, Anderson, aqui é o Marco do Paraíso, bom dia.
1: Ué, eu tô com um vizinho meu.
2: Tá falando com o Edson. Ô Marcos, um abração pra você, viu, Vê? Tá sintonizado, tá curtindo lá, né? A você, a esposa, toda a família, todo o pessoal por aí. Alô, Ana Cláudia, um abraço pra você, uma ótima noite, tudo de bom. É, boa noite, Luciano, aqui quem fala é o Lucas de Santa Adélia. Gostei de pedir uma música Velha Fazenda com Lourenço Lorival. Oferecendo aí a você, a todos os ouvintes, tá na Canal 1, tá de bem com a vida. Um forte abraço, valeu, Lucas. Chega de prosa, bora de mundo, essa daqui, ó. Ronaldo Viola e João Carvalho, carro de boi.

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2: É, Canal 1 FM. Rodeio e Viola, meu filho, bom demais da conta. Alô, Dani Ordem, um abração pra você, meu filho. Tá sintonizado, tá curtindo, né? Bom demais. Aí sim, né? Ai, ai, ai.

0: é capaz. Tem gente pra falar com a gente? Fala, Marina.
1: No Santa Luz, boa noite, é Marina. Nem sabia que já tava normal a canal. É que eu ouvi Milagre das Rosas. Mandar para todos da minha família. Vai lá pro meu irmão Antônio lá da Santa Rosa, para todos de lá, vai para todas as minhas irmãs, para todos os ouvintes, vai para a Aninha do Cícero São Luís, para a mãe dela, para Ana Rosa, família, Maria Domingos, de Santa Adélia, Dona Josefina, e para você e família, que Deus abençoe a todos nós, abençoada noite, abençoada semana.
0: Falou, Marina, valeu, obrigado. Um abraço pra você, tudo de bom. Fala, Rodrigo.
2: Boa noite, Luciano, meu amigo. Como é que tá com você, tudo bem?
0: Bom, espero, graças a Deus, estamos na luta.
2: Luciano, oi. Toca a Estrada da Vida.
0: Estrada da Vida.
2: Vou oferecer pro pessoal aqui de Bebedouro, pra vocês de cada um, e pro pessoal de Itacoaritim. Beleza, Luciano? Fica com Deus.
0: Falou, obrigado, Rodrigo. Obrigado, um abraço, bom demais.
3: Boa, Luciano da Luz, boa noite, meu amigo. Como que o senhor tá, companheiro? Alemão aqui de Américo Brasiliense.
0: Alemão.
3: Aqui nas proximidades do Barranco, Rio Mogi, Rancho Conquista, o palco do momento. E meu amigo Cartucheiro aqui, tomando uma e curtindo um modão aí da Cana 1.
0: Aí, bonito.
3: Chacoalha um modão caprichado aí pra nós, tá bom, companheiro?
4: Nós vamos pegar aqui, ó.
3: Cana 1 FM é sucesso.
0: Valeu, Lemão. Obrigado. Um abraço a toda a galera em Américo Brasiliense. Fala, Carreteiro.
3: Boa noite, Luciano. Aqui é o Carreteiro de Pirajuí. Toca o modão do peão Carreiro Zé Paulo pra nós aí, pra nós curtir. Porta do Mundo. Crescer pra vocês aí do rádio, toda a galera de Pirajuí. Galera, toda a nossa região aí, pedindo a Deus que essa galera aí que sofreu com essa chuva, esses vendaval nesses últimos dias, Deus abençoe, que tudo dê certo. Beleza?
0: Beleza.
3: Um abraço.
0: Amém, nós todos.
3: Chique.
0: Valeu, meu amigo, obrigado, um abraço. Fala, nega.
5: Oi, tia, amigo Luciano da Luz, tudo bem, meu querido? É a Niki de Fernandópolis, na escuta, amigo Luciano. Solta aí como ocorre em Paraíso, aquela parede. Se eu for, tem, te agradeço, professor. Fez um mandão pra você, pronto, amiga, hoje pra mãezinha dele. Quando nascida, aí do posto tropical, seu filho Bernardo, seu netinho Miguelzinho. Todo mundo tá esperando pro nosso amigo Trinca, da marca Volkswagen, pro nosso amigo Edinho do Coca, e pros caminhões dele, boa cheia também. Amigo Luciano da Luz. Tenha uma semana abençoada pra você e pra sua família. Você manda mensagem pra mandar pra família. A tia Nina aqui de Fernop te mandou um beijo, tá bom?
0: Dois pra ela.
5: Tchau, tchau.
0: Amém, tchau, tchau. Boa noite, Luciano. Os Vanderlei da 7 de setembro. Toca um modão pra mim aqui das antigas, Zezé de Camargo e Luciano. Rapaz, peguei uma chuva de vento com o trator no campo, achei que ia tombar ele, mas Nossa Senhora Aparecida tava com a gente. Positivo, Luciano? Tchau, obrigado, amém. Meu amigo, nessas horas é só a fé e os nossos santos anjos e santos e deuses pra

0: Cool. Tá certo, bom também.
1: Aí você manda lá fazendo um favor lá pro Thiago, nego velho lá da usina Nardini, das coletoras, aquele cupim de ferro.
0: Falou, Drazão. Fala,
2: Ô,
0: Laurinho.
2: Luciano, boa noite, tudo bem?
0: Bom.
2: Ô, Luciano, toca pra nós aí, Milionários é Rico, Moreninha Linda, oferecer a todos os amigos que estão antenados aí, oferecer lá pra galera da Usina Colombo, o Bozo, o Capitão Nércio, o Zé Júnior, o Robertão, o Prateado, oferecer lá pro Aguinaldo, o Cavalo, do Grupo Só por Deus, oferecer a todos vocês aí da Casa da Canal, a todos os amigos que estão antenados, sintonizados, beleza? Forte abraço aí. E pro Nicola, viu? Não posso esquecer, senão ele chora. Tchau,
0: Ah,
2: obrigado.
0: tchau, obrigado.
3: Boa noite, Luciano da Luz. Boa semana para nós. Mais uma segunda, né? Cheguei tarde, mas
0: Mas tá aí, tá
3: estamos
0: no pé
3: aqui,
0: do rei, aí bonito.
3: antenado.
0: Aí
3: O teu
0: sim.
3: programa maravilhoso, como sempre, né?
0: É o nosso amigo
3: Luciano, se
0: Reinaldo
3: puder, manda
0: Almeida.
3: oração que cheguei tarde, né? Se puder, não te atrapalhar, manda para nós aí. Viu? Se puder, toca uma do saudoso Juliano César aí, fazendo favor. Forte abraço, tudo de bom, viu? Sucesso sempre.
0: Falou, meu amigo, obrigado, um abraço pra você, tudo de bom. R.A. Instalações, nosso amigo Reinaldo Almeida, lá em Catanduva. É, boa noite, Luciano, via mensagem pra mim, o André. Valeu, André, obrigado, um abraço pra você, tudo de bom. É, chique demais, chega de prosa, filho. Bora de moda, bora com essa daqui, ó, Chico Rei Paraná, um degrau na escada.

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0: É, Canal 1 FM. Rodeio e Viola, meu filho, bom demais da conta. Vou mandar um abraço lá pro Fran e pra Marlene, tão sintonizado, tão curtindo, bom demais. Ô, Fran. Alô, Fran, alô, Marlene, abração pra vocês, viu? Tão sintonizado, abração pro pai também, viu, Fran? Tá lá ligadinho, com certeza, né? Bom também. Deixa eu ver aqui. Quem mais pra falar com a gente aqui? Pera aí, aguenta aí aqui. Pronto, cheguei.
2: Boa noite, Luciano da Luz. Aqui é o Valentim de Novo Horizonte, do Bar Mestaria São Vicente. Estamos aqui na escuta. É. Manda pra nós aí duas pedras que rolam. Vamos mandando aqui pro Urubuzinho, o Carlinho, o Claudinho, o eletricista, o Anderson do Lava Jato. Uma boa noite para você, tudo de bom. Toda segunda-feira nós estamos na escuta. Você faz o programa aí.
0: Obrigado, falou, um abraço para vocês.
2: Tudo de bom para você.
0: Em Novo Horizonte, 93,7% dos rádios ligados, sintonizados lá, viu? É. Alô, Sebastião Pedro, um abraço para você. Alô, Arlindo Roberto junto, Arlindo Parmeirense, um abraço para você, tudo de bom. É, filho, elefante, girafa, veio, pareceu, foi tudo. Boa noite, meu amigo Santos, tudo bem com você? Satisfação estar na escuta. Aqui é o Zé, Zé Macedo, Poços de Caldas, sul das Minas Gerais. Um alô pra nós aqui, esposa Maria Luísa e meu filho Daniel. Se tiver como tocar um modão pra nós aqui, filho pobre, Jacó e Jacozinho, desde já, um grande abraço. Alô, meu amigo, um abraço pra vocês tudo aí na querida Poço de Caldas, sul das Minas Gerais. Bom demais da conta, tem mais gente aqui, ó.
3: Alô, Luciano da Luz, boa noite. É o Dorival aqui de Catanduva.
0: Fala, Dorival.
3: Queria que você tocasse a próxima música aí e oferecer pro meu amigo Joãozão lá de Itapos.
0: Mandar um abração também, falou em Itapos, mas mandar um abraço pro Serjão Trevisan, né? Isso, ali na Tabatinga, no Arizona, ali. Tá bom? Alô, Serjão, um abração pra você. O Lucas Cassiano lá em Santa Adélia também, meu grande abraço. Deixa eu ver, mandar um alôzão aqui pra quem? Pra Michele. Alô, Michele, um abraço pra vocês. Boa noite, Luciano da Luz. Se puder, toca a Ilusão de uma Vida, Sérgio Cruz de Bitinga. Alô, Sérgio Cruz, um abraço pra você, meu filho. Ei, todo pessoal aí em Ibitinga, sintonizado. Alô, Aparecida Napoleão, meu grande abraço, tá ligado, tá sintonizado. Boa noite, Luciano, tudo bem? É o Darcy de Itapos. Gostaria de ouvir a música Coração Quebrado com Chitão e Chororó. Tá certo, um abraço ao pessoal lá de Itápolis, né? Mandar um abraço lá pro Henrique, lá em Itápolis, o Henrique Macedo, né? Isso, né, Henrique? Tá certo, lá pro 600 também, o Marco 600. Boa noite, Luciano da Luz, se der tempo, toca pra mim, Tardes Morenas de Mato Grosso. Ofereço pra todos os ouvintes e pra você, meu querido, um grande abraço, fica com Deus, é Martinho de Pirangi. Manda mensagem pra mim, obrigado, valeu, obrigado. Um grande abraço à nossa amiga Martinha, lá de Pirangi, tá certo? Meu grande abraço. Vamos ver quem mais aqui. Peraí. Olha ele aqui, o Bebezão. Fala, Bebezão.
4: E aí, meu querido. Olha nós aqui de novo. É o Bebezão Palmeiras de Matão. Tudo bom, meu querido? Eu sei que está, com certeza. Olha nós aqui mais uma segunda-feira. Com saúde e muita alegria. Graças a Deus. Um pouquinho de frio, um pouquinho de calor. E vamos levando o barco. A cabeça um pouquinho inchada, que o Palmeiras perdeu ontem, rapaz. Perdeu ontem pro Tarde Atlético Mineiro. De Berrui, mas coisa do futebol. Ó, manda os modão que já passou. Que são excelentes. Manda as próximas que estão para chegar, que são mais excelentes ainda. É para todos os ouvintes, para você, pro pessoal da Canal 1, pra Nação Palmeirense, pros meus amigos, que são muitos e muitos. Não vou falar o nome do mundo, porque é 10 minutos de áudio, né? E não pode falar muito, né? Então, meu querido, tudo beleza, estamos na Santa Paz. Obrigado, fica com Deus. Deus te abençoe e continue essa pessoa excelente que você é e sempre será, com certeza.
0: Obrigado.
4: Pessoa sincera, pessoa boa, pessoa atenciosa. Falou, meu querido. Fica com Deus, Deus te abençoe. Tchau, obrigado. E foi uma honra falar contigo mais uma segunda-feira.
0: Prazer é meu.
4: Tchau, tchau.
0: Valeu. Tchau, tchau. Um abraço pra você, tudo de bom. Mandar um abraço lá pro Ademir Tasso. Alô, Ademir Tasso. Um abraço pra você, meu filho. Tudo de bom. Chega de prosa, filho. Bora de mão, não. Pera aí. Olha quem tá aqui. Olha o Nicasso.
5: Ô, Luciano, boa noite. Você tá bom? Como é que tá o telhado, meu irmão? Tão por cá, viu? Lapa é o que liga. Curtindo que é do melhor da música sertaneja, é a melhor comunicação da Canal 1 FM. E aí, deu certo de você fazer um programa diário aí ou não? Bora sentar com a direção aí. Tchau, obrigado. Falou, Luciano. Você é bom demais, pô. Tem que ir. Merece ter um programa diário aí. É, manda pra nós aí. Qualquer um meio do... Como é que fala? Pô, deu um branco aqui agora. Goiano Paranaense. Beleza?
0: Beleza.
5: Aparecer pra todos nós aqui, pra todos os amigos aí, né? E pra todos os ouvintes que tá curtindo o seu programa aí. E que Deus abençoe essas pessoas aí que foi atingida pelo temporal que deu aí.
0: Amém.
5: Na região toda aí. Falou, meu irmão. Fica com Deus aí, viu? Tchau, obrigado. Você é bom demais.
0: Obrigado. Abração pra vocês. Chega de prazer, bora de moda. Sulino Marrueiro. Mãos que falam.

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2: É, Canal 1 FM. Rodeio e Viola, bom demais da conta. Boa noite, Luciano. Chegamos por aqui de Matão. Estamos aqui destampando e escutando essa baita programação. Tava com saudade já. Parabéns pela bela programação. Cheguei agora de Matão, não ouvi sua voz. Tamo junto, Pedrão. Bora pra cima. Aí, ó, Marcelão lá da Cafelândia. Fala, Marcelo.
4: Alô, Luciano, boa noite. O modão do Belmonte Amaraí pra nós aqui, a Marcelo de Cafelândia. Mandar um abraço pro nosso amigo lá, Nilton Tomateiro, lá de Guarantã. Nilton, seu amigo. Fala muito bem de você.
2: Eu, cara.
4: Fala muito bem, Nilton, da sua pessoa. Nilton, gente boa demais.
2: Gente boa demais da
4: conta. Um abraço aí, tá com Deus.
2: Abraço pra você também, tudo de bom.
4: Na Imigrantes aqui, em busca do Cafelândia. Positivo?
2: Positivo e operante, filho. Eita, bom demais. Pedro da Panfletagem lá de Jabuticabal. Valeu, Pedrão. Um abraço pra você, meu filho. Vamos ver quem mais aqui, ó. Pera aí. Eita.
5: Boa noite, Luciano da Luz. Aqui é a Daniela de Catanduva. Tudo bem?
2: Tudo bem, Dani.
5: Gostaria de pedir um modão aí. É. Meu sítio, meu paraíso. Ofereço a todos que estiverem ouvindo. Um abração, Luciano da Luz. Deus te abençoe. Canal 1 tá de bem com a vida.
2: Valeu, obrigado, um abraço pra você também, tudo de bom, Nicola? Fala, Nicola. Esse é o cara, hein, velho?
6: Ai, Luciano da Luz, gente boa. Se eu puder tocar, você toca. Se não der, puder, cai, não toca. Fazer o quê, né?
2: Fazer o quê?
6: Mas eu vou pedir outro musicão aí pra arrebentar mesmo a boca do balão.
2: É.
6: De Paulo e Paulinho. Acho que deve ser. É. Ilusão de uma vida.
2: Ilusão
6: de uma vida. Pro. Pro Ventania, o Lima Sorocaba, o Luquinha Cachaceiro, o Tiago Comedor de Bolo, Santo Santana Catadinho, o Laurinho de Graçadinho, Tata do Queijo, Maria Campanha, Bernardo Ovo, Rogério Norocaio, Carlinhos Porcate, Mariana Padaria Santana, pra todo mundo que está ouvindo. Se puder tocar, você toca. Se não puder, não tem problema, amigo. Um abraço,
2: tá certo, boa noite. Um abraço pra você.
6: Pra todo mundo que está ouvindo.
2: Tá joia. Essa aí, Ilusão de uma Vida, tem com dois cantores. Tem de Carlos e Carriel. E também tem João Mulato e Douradinho. É que ele falou, rapaz, eu não sei se é com isso, se é com aquilo, né? Então nós temos nessas duas versões, meu amigo Nicola. Manda um abraço pro nosso amigo André Fumeiro lá em Santa Ernestina. Alô, Andrezão, um abraço pra você, meu filho. E toda a família por aí ligado, sintonizado, curtindo, bom também. Ó quem veio aqui, filho. Ó ele aqui, ó. Gilbertinho Trabijo. Fala, Gilbertinho.
7: Ô Luciano da Luz, manda alô lá pro Tião Mortari, a Rose, o Bebezão aí aqui de Matão, o Wilson lá de Santa Ernestina. E manda alô pra Diana, tá com a Itinga.
2: Alô, meu amigo Gilbertinho Trabiju, ei, Gilbertinho. E você esqueceu do pessoal lá do Varejão do Campo, né? Cecílio, Fabiano, todo o pessoal lá do Varejão do Campo, né? Vai um abraço lá pro tio Josmar também, lá em Matão, tá ligado, tá sintonizado, tá curtindo, bom demais da conta. Eita, ó quem, ó Rafael, ó.
8: Boa noite, Luciano. Aqui é o Rafael de Pindorama. Você tá bom? Pois eu também estou bom, graças a Deus.
2: Aí, bonito.
8: Se der tempo, manda uma moda do Gilberto e Gilmar, qualquer uma delas que tiver na ponta da agulha. Vai pra minha mãe, pro meu pai, pro Betinho, pra turma do CEOF de Matão. E vai para os meus amigos de Pindorama, pro seu Walter Verona e pra família toda dele. E vai para o Júlio, pra família toda Bresque. E vai para o Pitoco, pro Andrezão, pra Wanda, pra Catrine, uma hora dessa estão tomando umas. E pra Fátima Tretini, velho do Rio, pro Heitor. E vai para o Taxadinha, pro Neto, pro João Miguel de Ariranha. Ô Lu, que notícia triste que eu recebi aí na minha querida Taquaritinga, minha terrinha natal. Quando eu morava aí no sítio, eu fui nascido e criado aí na região. Nunca vi uma coisa dessa. Mas eu já estou rezando, orando para todos vocês aí.
2: Obrigado. Obrigadão.
8: Falou, Rafael. Luciano. Abraço.
2: É, faz alguns anos que, né, eu também sou nascido e criado em Taquaritinga, graças a Deus. E até então nunca tinha visto, não, meu filho. Mas, né, acontece, né? E também eu estou oferecendo Fabrício Ferraz de Pindorama. E lá ele falou que foi uma chuvinha calma. Que bom, né, Rafael? Menos ruim, menos mal, né? Ó o Nicola aqui, ó.
9: Ô, Luciano, pode cantar aquele que canta mais bonito.
2: Ah, que canta. É, tá certo.
9: Não esquenta a cabeça, não. Quem cantar mais bonito, você toca aí.
2: É assim que eu gosto, viu, Nicola? Se der tempo, você toca. E aquele que canta mais bonito, você toca também, tá certo aí, ó. Olha que chique. Ei, Nicola, esse é o cara, viu, filho? Esse Nicola é gente boa demais da conta. Você tá doido? Chega de prosa, bora de moda. Breno Reis e Marcão Viola. Vida abandonada.

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2: É, Canal 1 FM, Rodeio e Viola, meu filho. Vamos ver aqui os nossos parceiros aqui, ó. Fala, Ulisses.
3: Boa noite, Luciano da Luz. Aqui é o Ulisses de Jaboticabal. Como sempre, curtindo a sua programação às segunda-feiras. Hoje o meu pedido é simples, mas de grande valia. Por gentileza, eu gostaria que você finalizasse o seu programa com a música de Padre Reginaldo Rossi e Bruno Marrone, Nossa Senhora do Brasil. Quero oferecer a todos os seus ouvintes, as nossas cidades co-irmãs de Jaboticabal, que estão passando por um momento muito difícil, mas com fé em Deus, nós tenhamos toda certeza que tudo vai se acalmar. Depois da tempestade, vem a bonança. Em nome do nosso Senhor Jesus Cristo. Um grande abraço a todos. Taquaritinga, Barrinha, Guariba, Pradópolis, Dumont. Que nós tenhamos uma excelente semana. Tá na Canal 1, tá de bem com a vida.
2: Valeu, Ulisses. Obrigado. Um abraço a você. Amém, né? E que Deus, nossos anjos e santos, já estão, já protegeram, né? E vão continuar nos protegendo aí, que tudo dê certo, né? Tá certo? Fala, Luiz.
4: Ô, Luciano da Luz. Boa noite, meu amigo. Ô, só uma dona aí, meu amigo. Ô, como você tá, Canal 1? Tava pegando aqui em casa, rapaz, no rádio. Tava fora aqui, não consegui pegar Canal 1. É, boa noite aí, Luciano. Só uma dona, meu amigo. Eu cheguei no meu pai aqui, tô escutando aqui Canal 1. Toca aí pra nós aí, César e Paulinho, por favor. Manda pra todo mundo da Canal 1 aí. Pra todo mundo que tá ouvindo a Canal 1, pra todos os caminhoneiros aí. Pra todos meus amigos aqui do Turo. Meus amigos do quadro aqui. Manda lá pro Mauro que tá escutando o Canal 1 lá. Na casa dele lá escutando. Manda lá pra todo mundo aí, beleza? Do quadro aí. Manda aqui meu pai aqui, Carlão Gajinho, tá escutando o Canal 1 aqui. Manda lá pro Mortalha aí, Matão. E manda meu sobrinho que mora lá no Mortalha. Falou, Luciano. Manda uma dor pra nós aí, meu amigo. E a oração, manda a oração pra mim, por favor. Boa noite, Luciano. Boa noite.

0: energia de transmissão, algumas torres foram, algumas torres caíram, né? Essas torres que quando você está passando pela rodovia, você vê aquelas torres altas, né? Aqueles fios de alta tensão, e eu, em alguns lugares, né? Em alguns pontos caíram algumas torres, né? Tá certo? Mas é, então, é por isso de acontecer, às vezes a rádio está no ar, às vezes não está no ar, porque às vezes chega energia até a torre, às vezes não chega, enfim. Oi, Luciano, boa noite, tudo bem? Estou afastado do rádio faz um mês que minha mãezinha foi morar com Deus, estou sofrendo muito, com imensas saudades, mas ouvi o Gilbertinho me mandando um alô, agradeço a ele e que Deus o abençoe sempre, abraço a todos os seus ouvintes, abraço, Luciano, Deus te abençoe sempre. Adriana Gondalini, obrigado, um abraço, que Deus possa confortar o seu coração, né? E preenchê-lo, né? Tá bom? Tudo de bom hoje e sempre pra você e toda a família. Ó, o Gilbertinho aqui, ó.
1: Vou falar aí, Fabiano, ele me deu pilha carregável e um carregador.
0: Olha, tá
1: e
0: vendo?
1: Um rádio.
0: E um rádio.
1: Manda alô lá pra eles lá que estão ouvindo.
0: Estão ouvindo, tá certo. Pessoal lá no Varejão do Campo. Alô, Fabiano. Alô, Cecília. Um abraço pra vocês. Ó, Fedor.
2: Boa noite, Luciano. Fedor. Quero ouvir hoje Rodo Sem Borracha. Cecília pro Jair Aquarone, pro Fininho, pro Palomo, pro Soltão de Guariba, pro Cachoeira, pro Carlão do Bairro, esposa dele, pro meu vizinho, seu Dito, pra Dona Lúcia, esposa dele, pro Natal na Vila, pro Porteira, pro Henrique da Secabe, pro Lemão, pro Leonelo no Sítio. Vai lá pro Juarez também. Vai lá pro Borrão, Claudemir, Levi, Ari Linguiceiro. Zé Tu, Osmar e Cidão Bocão. E vai ter um palmeirense. Obrigado, filho. Tudo de bom, Luciano.
0: Alô, meu amigo
2: Fedor. Vai lá pro Candango, filho dele também. Pro Lemãozinho. Madiropema e o japonês. Obrigado, filho.
0: Obrigado, um abraço, prazer. Tudo de bom. A todos vocês aí, meu muito obrigado. Obrigado pelo carinho, pela companhia, pela sintonia sempre, né? Pessoal que tá sempre ligadinho com a gente. Muitas e muitas e muitas participações, apesar da rádio ter ficado aí, né? Oscilando a questão de entra no ar, sai do ar, volta no ar e sai do ar, né? Tá certo? Adriana, obrigado, viu? Um abraço a você. Obrigado por você ser a minha ouvinte de todas as segundas-feiras aí. Obrigado por fazer companhia sempre. Obrigado pelo carinho, né? Seu e de toda a família aí. E o meu carinho a vocês. Saiba que é recíproco, tá bom? Tá certo? Obrigado sempre, tá? E nós vamos ficando por aqui, fazer o quê? Nós precisamos ir embora, a rádio é nossa, né, Vê? Lembrando vocês que segunda-feira, Luciano da Luz de volta aqui nos 93,7 da sua Canal FM, a partir das 4 horas da tarde, das 4 às 9 da noite, toda segunda-feira, Luciano da Luz aqui te fazendo companhia com o melhor da música sertaneja, tá bom? Obrigado a você de perto, a você de longe, você amigo colaborador, patrocinador, obrigado pelo carinho, pela sintonia, né? A todos vocês, obrigado a cada um de vocês também que torce pelo nosso município, por todos os municípios atingidos, né? Que vocês continuem fazendo as correntes de orações, enviando energias positivas, que vocês possam fazer as suas doações, quem puder, né? Enfim, o importante é todo mundo estar em corrente positiva, tá? É isso que vai nos fortalecer, é isso que vai criar uma aura, né? Uma coisa, um campo magnético, né? Para que as coisas realmente fluam positivamente, né? Para que tudo flua positivamente é para que todos pensam positivamente, para que todos orem, para que todos torçam, né? Porque hoje somos nós, amanhã podem ser outros e assim por diante, né? Então, aqui para a gente foram somente danos materiais, né? Em outros lugares não, mas que a gente vai continuar aqui em corrente positiva, para que tudo se reorganize da melhor maneira, tá bom? E que Deus possa confortar todos os nossos corações e acalmar os nossos sustos, né? Tá bom? Obrigado mais uma vez a cada um de vocês, fiquem com Deus, um abraço do Luciano da Luz, valeu, até mais, tchau, tchau.